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1: Fala, meus amores! E aí, Chuchu, tudo bem? A gente tá de volta, delícia de programação nesta quarta-feira, meio de semana. Hoje é dia 15. Vamos lá, porque nem só de gols vive Erling Haaland. Durante a passagem pelos Estados Unidos para a Copa do Mundo, o atacante da Noruega, que eliminou o Brasil, aproveitou um momento de folga para fazer compras em uma loja temática no Texas. Apaixonado pelo estilo Velho Oeste, o jogador desembolsou, gente, cerca de R$8.400 em bichos de pelúcia inusitados. É, o destaque foi um guaxinim segurando uma garrafa de uísque avaliado em aproximadamente R$3.800. O Haaland também comprou 2 esquilos, né, na verdade, decorativos, com um vestido de xerife e o outro com uma latinha de cerveja. Toda a visita foi registrada em um vlog publicado no canal oficial do atleta, que aparece experimentando chapéus e botas de cowboy em uma enquanto passeia pela loja, né? A repercussão foi tão grande que o estabelecimento alterou a página inicial do seu site para destacar fotos do craque fazendo compras, né? Segundo os proprietários, o guaxinim escolhido por Haaland esgotou rapidamente após aparecer nas redes sociais do jogador. Imagina só, mas muito bonitinho, viu? Uma baita de uma decoração, é diferente. Esse é o Haaland, que além de eliminar o Brasil, também compra guaxinim nos Estados Unidos. E o nosso Fofocando, gente, fica por aqui, ó. Eu volto, tá? Amanhã, mesmo horário, aqui na nossa rádio preferida. Forte abraço pra você, um beijo, se cuide, juízo e até lá. Tchau, fui!
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2: 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Itambé FM e a hora certa!
3: Hora certa!
2: 9:05.
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0: També FM e a hora certa.
1: 9:20.
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1: 10:37.
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2: Itambé FM e a hora certa.
3: Hora certa.
2: 11:24.
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boa noite. Estamos encerrando nossa programação. Entraremos no ar novamente às 5 horas da manhã. Tenham todos uma boa noite.

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1: Hora certa.
2: 4:59.
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2: Maravilha, então, gente, estamos chegando aqui e a partir de agora tem Baú Sertanejo. Obrigado aí pelo teu carinho, pela tua audiência. Você de qualquer parte da cidade, do Brasil e do mundo tá ligado com a gente. E a gente sempre tá ligado em você. E não importa o dia, não importa a hora, a gente tá levando alegria pra você. Alegria, alegria.
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2: Agora vocês vão ver a história de um compadre valente e barbaridade que eu tenho por nome Gildo de Freitas e a cobra Sucuri.

0: 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E a hora certa.
1: 5:25.
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3: Hora certa.
1: 6 horas e 1 minuto.

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viagens. E coisa boa! Ah, hoje é quinta-feira, quinta-feira do ouvinte. Ah, bom demais dar conta, é bom demais ter você aqui comigo. Vamos para mais um dia. É, quinta-feira do ouvinte, hoje dia 16 de julho, agora são 6 horas e 6 minutinhos. Aqui você sabe, você é muito bem-vindo, a casa é sua e principalmente na casa do, no dia do ouvinte é por conta de vocês. Participe, mande seu áudio, peça o seu modão, eu vou atender você com o maior carinho do mundo. Que coisa boa, gente, que maravilha! Ah, ó. Ah, vou até respirar aqui. O dia tá lindo, tá maravilhoso. A temperatura hoje tá agradável demais da conta. Deixa eu até dar uma olhada. Como é que tá a temperatura agora, nesse momento? Deixa eu ver aqui, já falo para vocês. Agora, nesse momento, ó, agradáveis 16 graus. Eita, tá gostoso, tá favorável. E o dia promete ser bom demais, viu? Deixa eu dar um bom dia ao pessoal aqui que tá mandando mensagem, que já tá falando comigo. Ah, bom dia Sônia Moraes. Bom dia Sônia Moraes de Floresta. Bom dia Sônia, bom dia Elton Bueno, bom dia Fátima Dias, Jailon, Judite Segantin, William Antoniassi, Aparecida Silva, Alexandre Oliveira. Bom dia Modesto, bom dia garoto, você tá bom? Aparecido Riguioli, a Nina de Itambé. Seu Dito e toda a família Martins, um abraço para vocês, que Deus abençoe ricamente, viu? Bom dia, Silvana Azevedo, bom dia. É bom demais ter vocês aqui com a gente, viu? Que maravilha, que coisa mais gostosa, tá? É, bom dia, Dalila e todo o pessoal da creche aí, ó. Dalila, Vandeleia, é, bom dia também a Keila e Yolanda. Bom dia, Terezinha. Bom dia, Rose. Bom dia, Roseli Piveta. Bom dia a todas aí, todas as meninas da creche. Aí tem gente fazendo aniversário aí, que eu tô sabendo, né? E por falar aniversário, tem outra pessoa fazendo aniversário. Também a Simone Oliveira, lá do Colégio Arthur. Ô, Simone, um abraço pra você. Ó, vou fazer hoje uma homenagem pra cada uma, tá? Pode deixar. Aguenta aí, vai escutando o programa. Tem surpresa aí pra vocês, tá bom? Eita, parabéns pras duas, parabéns, parabéns mesmo, que Deus abençoe ricamente, tá bom? Mas a gente vai fazer aí um oba-oba, pode deixar. Bom dia, Onofre, bom dia, Silvana, Mário Meirelles, bom dia, Dagmar Gaspar, Maria Lúcia Lacerda, Cris Miliati, bom dia, Vandeleia, bom dia, a Rose, ah, já foi, né? Wanderson Veracruz, bom dia, Cida, bom dia. Bom dia, Jacaré. Bom dia, Carlos. Pessoal da Casa do Mecânico, Sebastião Felizé. Eleni, bom dia, Eleni. Acordou cedo hoje, que maravilha. Tamo junto. 6:08, 6:08. Ah, quinta-feira do ouvinte, vocês sabem. É com vocês. Vocês é que mandam. Eu só obedeço. É desse jeito, viu? Maravilha. Ó, deixa eu falar uma coisa pra vocês. A gente tem que entender nessa vida uma coisa muito importante, tá? A sabedoria, sabedoria é diferente de conhecimento. Tem pessoas que conhecem tudo, estudam, se tornam doutores e tudo mais, mas falta sabedoria, porque uma coisa não tem nada a ver com a outra. Tem pessoas que são analfabetas, vamos dizer assim, em termos de conhecimento, mas tem uma sabedoria de vida impressionante. Quando consegue conciliar sabedoria e conhecimento, então nem se fale. Aí é maravilhoso, né? Mas uma coisa muito certa que eu aprendi nessa vida é que a sabedoria não grita. Não grita. Ela repousa em silêncio. É isso, tá? Então, bora lá para mais um dia. Agora são 6 horas e 10 minutinhos. Respira fundo. Coloca aquele seu sorrisão mais lindo em seu rosto e vem comigo e diga assim, ó, para espantar toda a tristeza, mau humor, para começar o dia cheio de alegria e disposição, respira fundo e diz: boa

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0: Manda conta, são 6h25, 6h25. Já é quinta-feira do ouvinte, é especial demais da conta. 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
2: 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FM e a hora certa.
3: Hora certa.
2: 6h26.
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3: Muito, muito bem. Vem comigo para a previsão do tempo de hoje até o final de semana. É, para você que estava aí, ó, preocupado com o frio, e realmente tivemos uns dias frios, né, gente? Até ontem estava ainda, ontem bem cedinho, né? Estava bem frio, gelado, ventinho. Bom, vai embora agora por enquanto, tá? E esse mês todo não deve fazer mais frio, frio intenso como estava fazendo. Não, vai ficar em temperaturas amenas e até para mais quente, né? O que preocupa, gente, é a umidade do ar, que vai cair muito, já que não tem previsão de chuva também para esses dias, viu? Daqui para o final do mês, tá? É, hoje, dia 16, quinta-feira, mínima de 14, vamos chegar à máxima de 28 graus. Sensação térmica vai ficar entre 14 e 20. O dia de sol, sem nuvens no céu, noite de tempo aberto, vai ser muito bem. Para você que gosta, né, de ver as estrelas à noite, vai estar bem propício, viu? Vai estar muito bacana. Inclusive vai ser uma experiência muito bonita. O céu deve estar limpinho e estrelado, muito bom. Sexta-feira, dia 17, mínima de 17 graus, máxima já de 28 também. Então, dia de sol com muitas nuvens à tarde, à noite nebulosidade diminui. Sensação térmica vai ficar entre 17 e 22. A umidade do ar ainda em 74%, mas vai caindo a cada dia, viu? Ficando cada vez menor. Isso não é bom, viu, gente? Quando a umidade do ar cai muito, o ar fica seco, né? E é uma sensação ruim. Sábado, dia 18, mínima de 17, máxima de 29. Sol com algumas nuvens no céu ao longo do dia e noite de céu limpo. Sensação térmica vai ficar entre 17 e 22 graus. Olha, umidade do ar 65%. Domingo, mínima de 17, máxima de 30 graus. Sol o dia todo com nuvens na parte da tarde. À noite, noite estrelada, céu limpo, mínima de 17, máxima de 23, sensação térmica. E a umidade do ar caindo um pouco mais, aí para 63%. Segunda-feira, só para começar a semana, mínima de 18, máxima já de 31 graus, tá? Vai fazer calor. Sol o dia todo com algumas nuvens da tarde, noite estrelada, e a sensação térmica entre 18 e 23, a umidade do ar já cai aí para 59%. Lá por quinta-feira da próxima semana, só para ir adiantando a situação para você, a umidade do ar, que é a preocupação que eu tenho, já cai para 50%, tá? E lá para o dia 28, né, finalzinho do mês, cai mais ainda, tá? Cai mais ainda a umidade do ar. Então, vamos ficar atentos e vamos cuidar da saúde. Se hidrate, muito, muito líquido, tomar bastante água é importante, tá bom? 6 horas e 32 minutinhos, essa foi a previsão do tempo. E qualquer alteração, nós passamos aqui para você, tá bom?
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3: Ah, muito bem. Bom dia, bom dia. DJ Renatinho, você tá bom, rapaz? Aparecido Riccioli, Judite Segantin, bom dia. Ah, hoje é quinta-feira. Bom dia ao Cleverson lá de Itambé. Como é que você tá, meu irmão? Tudo certo? Bom dia também ao Paulo Sérgio. De Campo Mourão. Bom dia, Silvana, Natália Serena, Zé Paulo, Diego. Ó, temos novidades, viu? A Natália Serena está lançando uma música linda junto com uma cantora famosíssima. Ou seja, é certeza de maior sucesso. Estaremos aqui na segunda-feira conversando com a Natália Serena, né, Silvana? Um abraço para vocês aí, que Deus abençoe, tá? Vamos falar dessa novidade, e o que tem, o que vem pela frente, os planos. Natália Serena, segunda-feira aqui no programa ao vivo, conversando com a gente, junto com o seu empresário, vai ser muito bom, tá? Bom dia, Claudino Bento, bom dia também a Nair Pelizé, bom dia, Nair, tudo certinho por aí? Maravilha, forte abraço, viu, Nair? Muito bem, gente, vou pedir licença para vocês agora nesse momento, que hoje tem pessoas fazendo aniversário, mas vamos falar do primeiro aniversário de hoje, e quem está fazendo aniversário, quem será, né? Mais ou menos assim, ó, pra você que está fazendo aniversário.
4: Parabéns, parabéns, parabéns pra você.
3: Quem está fazendo aniversário é a Simone Oliveira, do Colégio Arthur, Cívico Militar Arthur. Simone Oliveira, bom dia, tudo bem com você? Fala comigo, tá fazendo aninhos?
5: Bom dia, Oliveira Júnior e ouvintes, companheiros de todas as manhãs, aqui do programa Raiz Sertaneja. Hoje é um dia muito importante para mim, afinal, meu aniversário.
3: Parabéns.
5: E eu queria agradecer a todos que estão no meu caminho, na minha vida, a toda a companhia de todas as manhãs. E eu posso pedir uma música?
3: Com certeza, a casa é sua, você manda.
5: Acho que cabe bem a música Discurso, do Henrique Juliano, que fala do aniversário. É claro que eu queria pedir Fabio Júnior, Vitor e Léo e tantas coisas que eu gosto, mas hoje essa é pro dia. Muito obrigada. Um abraço a todos.
3: Isso aí, eu que agradeço, viu?
4: Parabéns, parabéns pra você. Vocês estão fazendo aniversário.
3: Simone, agradeço demais, viu, todo o carinho. Agradeço aí a audiência e para você que está fazendo aniversário, meus parabéns. Muitos anos de vida, muita paz, muita saúde, que Deus conserve você assim do jeito que você é, uma pessoa feliz, alegre, contagiante, parceira de todas as manhãs. Ó, feliz aniversário, muitos anos de vida, muita paz e parabéns para você! Vida.

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0: São 6h43. Bom dia, Onofre. Bom dia, Silvana.
1: Bom dia, Oliveira Júnior.
0: Eita, maravilha, que coisa
2: manda
0: boa.
2: Manda uma moda Teixeirinha pra nós aí.
0: Vocês mandam, são 6h44.

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3: Itambé FM e a hora certa.
4: 6:49.
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0: Eita, que coisa. Quinta-feira do ouvinte é especial. Bom dia, Anderson Messias, como é que você tá, rapaz? Tudo certinho? Forte abraço e muito obrigado pela audiência. Ele diz assim, ó, bom dia, estamos aqui na escuta o dia todo. Ah, que maravilha. Um abraço forte, meu amigo. Deus abençoe ricamente, ótimo dia para você. Obrigado pela audiência, viu? Obrigado aí pela parceria. É, bom dia também a Sandra Mara Freitas. Bom dia, Sandra, tudo bem com você? Tudo certo? Forte abraço, seu amigo Oliveira Júnior, tá? É, também o Ney Rodrigues. Bom dia, Ney. Como é que você tá, meu irmão? Tudo bem? O Ney, ótima quinta-feira, tá? Hoje é quinta-feira do ouvinte. Se tiver um modão aí, manda pra nós que eu já toco aí pra vocês, tá bom? Juvelino Inácio, bom dia. Também o DJ Renatinho, bom dia. Bom dia, Aparecido Riguioli. Ô, Aparecido, um abração pra você. Ótimo dia. Que Deus abençoe, rapaz. É, quinta-feira é top, né? Agora são 6h52. E tem mais gente fazendo aniversário hoje, tem mais gente fazendo aniversário. Isso é bom demais da conta. E são pessoas especiais que estão com a gente todos os dias. Isso assim me deixa assim feliz da vida, viu? Ah, olha só, quem está fazendo aniversário, hein? Quem será? Fala comigo, Dalila, fala comigo, me conta, conta pra todo mundo, vai.
13: Ia Oliveira, toca para nós prefácio aí, nós oferecemos para nossa amiga Vanderléia, que está de aniversário hoje, que Deus abençoe ela, que dê muitos e muitos anos de vida, que nós amamos ela, toda a equipe aqui da creche.
0: Que maravilha. Tchau, obrigado. Obrigado eu, ó. Então, para Vanderléia.
14: Parabéns, parabéns, parabéns para você, você está fazendo...
0: Vanderléia. Um abração apertado aqui de toda a equipe da Itambé FM 105,9, de todas as meninas da creche que te amam, sempre juntas, trabalhando, uma equipe maravilhosa. Muitos e muitos anos de vida, que Deus abençoe ricamente, que você realize os seus sonhos, que você tenha muita tranquilidade e serenidade, acima de tudo, muita paz e saúde. Forte abraço, bora lá, parabéns, Vanderléia!

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1: Parabéns, parabéns a Vanderléia. E tem coisa mais gostosa que essa aqui, né, Agatha? Fala com o tio.
2: Bom dia.
1: Bom dia.
2: Hoje é aniversário da minha vovó.
1: Que coisa linda! Beijão, Agatha! Parabéns, Vanderléia.

0: 77 aqui na Itambé FM 105,9. 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
2: Itambé FM e a hora certa.
3: 7:08.
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1: Quinta-feira é sempre especial, né, gente? E hoje tá mais que especial, todas as quintas são assim, todos os dias são assim. Eu fico feliz, gente, porque cada dia que amanhece, né, nós temos a oportunidade de ser melhores. Nós temos a oportunidade de reescrever cada página de nossa história, né? Sabe, hoje é um dia para você crescer. É. Você não precisa ser igual, eu também não. Nós precisamos melhorar. Essa história da síndrome de Gabriela tem que passar, viu, gente? É na minha vida, na sua. É, eu sou assim, eu sou desse jeito. Ué, a gente pode melhorar, não pode? É, aproveite o dia de hoje para ser diferente, para sorrir e cantar. Estamos vivos e viver é um presente de Deus diariamente. É, vamos reconhecer e ser feliz, não é isso? É desse jeito, gente. Ô, coisa boa. Tia Leana, tio Carlos, bom dia, tudo bem? Bom dia, Oliveira Júnior. Deus abençoe seu dia, de toda a sua família. E você tem uma quinta-feira repleta da graça de Deus. Um forte abraço. Tia Leana, um abraço para vocês aí, viu? Ela pediu a música Franguinho na Panela. Deixa comigo, já que eu vou tocar, tá bom? Um abração, tia Leana. Um abração, tio Carlos. Um abraço a todos aí. É, que maravilha, bacana demais, viu? Eita, quem mais tá por aqui também? Deixa eu ver aqui. Aguenta aí, que eu já acho aqui. Peraí. O programa ao vivo é desse jeito, gente. É o Maurício Gonçalves. Ô Maurício, como é que tá aí, rapaz? Você já tá em Minas ou tá em Belo Horizonte? Forte abraço para vocês aí, que Deus abençoe, tá? Ricamente você e toda a sua vida, todos os seus familiares. Ele diz: bom dia, meu grande amigo Oliveira Júnior, já estou na escuta. Então, te peço aí, por favor, toca um modão para mim, Os Filhos de Goiás, Triste Destino. Quero oferecer para todos os seus ouvintes, para você e sua família. Muito obrigado, meu amigo. É, e para todos que gostam da música sertaneja raiz. É, eu que agradeço ricamente, meu amigo, por todo o carinho, viu? Pela dedicação, por estar sempre conosco, nos acompanhando. Sua música já está separada aqui, Filhos de Goiás, Triste Destino. É, e o Rafael? Ô Rafael, você está bem, rapaz? Cris Miliati, bom dia Marco André. Rafael, fala comigo.
2: Bom dia, Oliveira, bom dia.
1: Bom dia.
2: Toca. Eu já tava escutando aqui.
1: Maravilha, você.
2: Mas um abraço pro Marco André, pra Cremiliano, pra Rosana Costa, pro Valdinei.
1: Valdinei,
2: pra
1: um abraço.
2: Mariana. Pro Ademir, pra Josilene, pra Fernanda e pra Amanda.
1: Abraço a todos aí. Que Deus abençoe.
2: Bom dia pro meu primo, Iago.
1: Iago, bom dia pra você também, rapaz. Bora lá. Ah, coisa boa. Vamos começar então. Aguenta aí, Rafael. Vamos começar com Os Filhos de Goiás, depois o Baitaca e assim por diante. Franguinho na Panela. Vou atender todos vocês, afinal de contas, hoje é a quinta-feira do ouvinte, são 7h13. Vamos lá, com muita alegria, essa nostalgia, essa viagem no tempo, essa coisa, magia do rádio, é maravilhoso. Obrigado, gente, bora lá, vamos de música.

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1: Ai, ai, quinta-feira é bom demais. Bom dia, Vanilde Almeida. Um abraço pra você, viu? Deus abençoe, ótima quinta-feira. Ah, o Jair da bicicletaria. Ô Jair, como é que você tá, meu irmão? Tudo bem? Toda manhã é um novo recomeço, uma nova esperança, uma nova bênção. É um dia perfeito, pois é um presente de Deus. Como é importante lembrar disso, né, meu irmão? Hã? É, a gente recebe presente todos os dias e nem dá valor, né? Tem horas que a gente tem que acordar para essa realidade e ser grato, né? Por todas as bênçãos e pelo presente da vida todos os dias. É isso, 7 horas e 28. Um abraço, Jair! Ah, quem mais tá por aqui? O Dorivan Cigantinho, Gisvaldo. Bom dia, meu irmão, bom dia. Antes de dar o primeiro passo...

Nesse dia, lembre-se de que você não precisa carregar o peso de decidir tudo sozinho. Quando colocamos nossos planos, dúvidas e caminhos nas mãos de Deus, encontramos a direção. E muito mais que isso, né? Paz para seguir. É que Deus se faça presente em seu dia hoje. Gisvaldo, obrigado pela mensagem, viu? Muito importante, que Deus abençoe ricamente aí sua vida, tá? E que possa estar conduzindo aí os nossos planos, dúvidas, e que nós possamos lembrar de colocar nossos caminhos sempre nas mãos de Deus, porque isso com certeza vai nos dar direção e paz. Um abraço, meu irmão. Olha só, gente, tem uma música que eu quero que você preste muita atenção nas vozes dessas meninas. Você conhece as irmãs Barbosa, Edna e Diná? Se não conhece, presta atenção.

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1: Hora certa.
2: 7:33.
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6: É, são 7:34. Essa é Itambé FM 105,9, a rádio que mais cresce a audiência por conta de vocês. É verdade, viu, gente? Olha, o que faz esse programa ser um programa diferente, um programa animado, um programa gostoso de mandar conta, são vocês. Então, estamos aí na metade do programa de hoje e eu já estou agradecendo já, porque vocês merecem. Vocês são fora da casinha, viu? É bom demais. Ah, bom dia, Alemão. Bom dia, garoto. Eita, Alemão. Gente boa de manda conta. Já tá tomando aí um leitinho. Ah, com o conhaque São João da... É bom, né, rapaz? É bom, bom. Na caneca ainda do programa Raiz Sertanejo com Oliveira Júnior. Ei, ouvindo o programa. Ô, Alemão, um abraço pra você, rapaz. Toda a família, que Deus abençoe, viu? Ah, que maravilha. Ah, bom dia, Nair Pasquarelli. Bom dia, Cida. Bom dia. Bom dia também a Severina, capital paulista. Severina, forte abraço, feliz quinta-feira para você também, que seu dia seja leve, produtivo, cheio de boas surpresas. Amém, minha querida, Deus abençoe, viu? É, bom dia. Onofre, já vou tocar sua música também, viu? Rose, tua tá aqui no jeito, tá? Vai ser a próxima. A Rose oferece aí para todas as meninas da creche. Também manda um abraço aí para o Vanderlei, que está fazendo aniversário. Está aqui no jeito. Essa música, Você Virou Saudade, com Emílio Eduardo e Eduardo Costa. Essa música é linda demais da conta, viu? Também é para matar a saudade. Viu? Quem cantou essa música, começou, que fez muito sucesso, era um samba, né? Acho que tocado, quem cantava era o... Poxa vida, deu branco aquele pessoal lá de Minas Gerais. Deu branco. É. Mas bora lá, vamos ver. Ai, ai, ai. Ó, quem mais pediu música? Vamos lá, vamos. Ai, gente, vocês são fera. Judite Segantin, bom dia, bom dia. A Juvelina Inácio, bom dia, Juvelina, fala comigo.
7: Bom dia, amigo, tudo bom?
6: Bem, graças aqui a Deus.
7: Muito abençoada, tá?
6: Amém.
7: Olha, roda pra mim uma música com Zezé Tiademir.
6: Sim.
7: Atraso de Vida.
6: Certo.
7: Pra todos que estiverem ouvindo, tá? Que você tenha um resto de tarde muito abençoado.
6: Amém, Juvenil.
7: Muito Deus, tá? Tchau,
6: você
7: tchau.
6: Você também, muito obrigado pelo carinho, viu? Ah, já tá separado aqui, Zezé Tiademir. Essa música é muito linda. É uma música muito, muito 10. Quem mais está por aí? A Juvelina Inácio, que acabou de falar. A Judite Segantinho agora. Vamos ouvir a Judite Segantinho. Judite, bom dia, minha querida. Tudo bem com você?
8: Bom dia, tudo bem? Toca aí o trio Parada Dura, oferecer para todos os ouvintes, para você, beleza?
6: Muito obrigado, Judite Segantinho. Forte abraço para você. Já vou separar, então a gente vai começar agora com Emílio Eduardo e Eduardo Costa. Você virou saudade. Zezete e Ademir, Atrás do Destino. E vamos pegar uma do trio Parada Dura que já vou escolher para você. São 7 horas e 38 minutinhos. Hoje é a quinta-feira do ouvinte. Então vem comigo com muita alegria e

0: amigos, Emílio Eduardo. Essa aqui eu vou cantar com gosto, hein?
1: Emílio Eduardo e Eduardo Costa. 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
1: Agora são 7h50. 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
1: É quinta-feira, bom demais, são 7h55, é a quinta-feira do ouvinte aqui na Raiz Sertaneja, aqui na Itambé FM, a É por conta de vocês a viagem hoje, tá? É vocês que mandam e eu só obedeço, tá joia? Então vem comigo. Bom dia, Tonho. Como é que tá em Jacarezinho, meu irmão? Tá bom, Tonho? Como é que tá a família aí? Tudo bem? Fala comigo. Bom dia.
14: Bom dia, Júlio.
1: Bom dia,
14: galera. Uma ótima quinta-feira, cheia de muita paz, muita luz pra você.
1: Amém.
14: E pra toda a sua família.
1: Ô, tá? Tonho, pra você eu também.
14: Só com a música do Liu e Léo. Sementinha, valeu, grande abraço, fica com Deus.
1: Música linda, né? Essa aqui é uma música raiz de verdade, assim, aquelas top demais da conta, que deixa saudade. Então é um modão do coração e eu já vou colocar aqui, ó, como um modão do coração, viu, Tony? Tá, já vai ser a próxima, tá? Um abração pra você e toda a família aí, viu? Fala que o Oliveira Júnior mandou um abraço pra todo mundo, tá? Ah, bom dia, Jacira! Como é que tá, minha querida? Tudo bem? Tudo certinho? A Jacira mandou assim, ele, ó, fé, Deus está cuidando de tudo, é verdade. Quando Deus cuida de tudo, tudo dá certo, né, Jacira? Um abraço para você, ótima quinta-feira. E ela pediu a música aqui, ó, do Daniel, né, cantada pelo Daniel. Menino da Porteira, já separei aqui também, vai ser uma das, na sequência aqui, viu, Jacira? Obrigado aí pelo carinho da audiência, tá? Ah, Jacira mandou ontem, ela mandou aqui foto, né? A gente só fica lambendo os beiços, né? É, mandou foto aquela cueca virada que fala. Mas tava bonito, hein, Jacir? Eu acredito que você tava bom também. Que maravilha. Ô, Aldo, como é que tá você, Aldo? Tudo bem, meu irmão? Você tá bom? Tudo certinho? Por onde você anda? Dá notícia aí, né? O Aldo, que é lá de Laranjal do Jari, veio de moto pra cá, fez um bate-papo comigo, tá, rapaz? Tava em Curitiba esses dias, passando frio lá, né? Eita, já voltou, não? Tá tudo certo? Um abração pra você, meu irmão. Ó, são 7 horas e 57 minutinhos, vamos de modão, né? Modão do coração, Liu e Léo, depois Daniel, Menino da Porteira. Depois tem a música do Dalvan e Donizete. Essa música é show de bola e também tem Bruno e Marrone. São 7h57.
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1: Eita, meu amigo alemão!

0: Simplesmente Diferente. Esse é Lourenço e Lorival, gente. São mais de 65 anos de sucesso.
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0: São 8 horas e 12 minutinhos, 8 e 12. 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
3: 8 horas e 14 minutos.
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5: É bom demais, bom dia Ana Paula Estevan Dias, tudo bem? Como é que tá você? Tudo certinho? Forte abraço do seu amigo Oliveira Júnior, viu? Maria Nova Olímpia, bom dia Maria, como é que vai? Tudo na paz, tudo bem com você? É, um abraço aí para você, para as meninas, um abraço também pro Valdir, para todo o pessoal aí, tá? Deus abençoe vocês sempre. Jordelino Jorge, ô Jorge, como é que tá aí Francisco Morato, rapaz, você tá bom, tudo certo? Entrego a ti esse dia em tuas mãos, cuida de mim, da minha família, de todos os meus amigos, amém Jorge, assim seja, né? Forte abraço, tá? É, um abraço também pra tia Anice e pra todo o pessoal, tá bom? É, gente, é a Maria, Maria Helena, o Vivalter. Maria Helena, um abraço também para o Vivalter, que Deus abençoe vocês aí, que o poderoso Deus, que a poderosa mão de Deus te abençoe, agora ali certo, um abraço, Deus abençoe vocês e assim seja, né? É, Maurício Mariano, bom dia Maurício, você tá bom Maurício, tudo certo? Toda manhã é um novo recomeço, uma nova esperança, uma nova bênção, é um dia perfeito, pois é um presente do nosso Papai do Céu. É verdade, Maurício, um abração para você, Deus abençoe, viu? O pessoal sempre ligadinho com a gente. Quinta-feira é diferente, né gente? É diferenciado. Maria de Lourdes, bom dia Maria de Lourdes.
6: Bom dia Oliveira, Deus abençoe, tenha um bom dia.
5: Amém para você também. Dulce Carlotto, Danielzinho, bom dia a todos vocês, gente. Bora lá, vamos de música? Ah, 8h19, daqui a pouquinho tem um Bom Dia com Oliveira Júnior. Daqui a pouco, sai daí não, tá? Mas vamos de Ataíde Alexandre. Eita, essa é linda, hein? Para matar saudade, trazer boas recordações aqui na Itambé FM 105,9.
7: Bom dia!

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0: Eita maravilha, é só modão. Quinta-feira é uma festa, né? Vamos falar a verdade, viu? Josemar, bom dia, rapaz. Um abraço aí, obrigado pelo carinho da audiência. Josemar, Manu, beijão no coração de vocês aí, Deus abençoe. Ótima quinta-feira, viu? Ô, meu amigo Valdomiro Alves, fala comigo.
1: Bom dia, Oliveira Júnior.
0: Bom dia, garoto.
1: Um ótimo e abençoado dia pra nós, né?
0: Amém.
1: Bom trabalho pra ti aí.
0: Obrigado, meu querido.
1: E vamos pra cima, né?
0: Bora. É isso aí.
1: Sabe que o pobre só sobe na vida quando sobe num prédio.
0: Verdade, verdade.
1: Sou eu, tô aqui, ó.
0: É nós, na realidade.
1: Um prédio aqui pra trabalhar.
0: É,
1: vamos pra cima.
0: Isso
1: Deus
0: aí.
1: Eu comando sempre.
0: Amém.
1: Um abençoado dia pra você.
0: Um abraço, meu amigo. Eu subo na vida todos os dias, né? Cada vez que eu venho pro estúdio, eu subo e desço a escada. Cada vez. Então, assim, eu subo na vida todos os dias, rapaz. Nós é abençoado aí. Bom dia, William Antoniassi. Bom dia, meu amigo, companheiro, parceiraço, Valmir Amaral, grande comunicador. Ele mandou assim, olha, bom dia, tudo é possível pelo amor, pela fé que você tem em Deus. Feliz quinta-feira, pura verdade. A fé nos leva a lugares impossíveis, meu irmão. Deus abençoe, viu? Um abraço para você. Ótima quinta-feira para você e para toda a sua família. Deus abençoe ricamente, tá bom? São 8h31, Lojas Quero Quero, gente. 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Ó, chega pertinho do rádio, chega aqui. Nós vamos com os nossos apoiadores culturais. É, estão atrasados, hein? 8h32. E aí tem um Bom Dia com Oliveira Júnior.
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8: Hora certa.
9: 8h33.
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9: Muito bem, meus queridos ouvintes, chegou o melhor momento do dia. Momento de juntos pararmos um pouquinho e refletirmos como anda a nossa vida, que temos feito de bom ou não, e principalmente se estamos vivendo ao lado de nosso Deus. Ah, estar ao lado de Deus faz e sempre fará toda a diferença. Então para um pouquinho, vai. Vem aqui pertinho do rádio, chega aqui pertinho do seu amigo Oliveira Júnior. Para tudo que estiver fazendo por alguns minutos. Erga um pouquinho o volume do rádio e vamos conversar. Sabe, meus queridos, eu fico imaginando na criação como Deus fez tudo tão perfeito. Tudo perfeito. O jardim, os animais, Adão, Eva, tudo maravilhoso. Não havia nada de errado, nada. Mas era necessário que o homem tivesse direito de escolha, tivesse o livre-arbítrio, e por isso Deus colocou uma árvore no centro do jardim e disse: ah, de tudo vocês podem fazer, de todas as coisas e árvores, de todos os frutos vocês podem comer, mas existe uma lá no centro do jardim, essa não, essa é minha, essa você não vai mexer. Esse é o livre-arbítrio, era o direito de escolha, era tudo perfeito, tinha que ter algo para eles não poderem fazer, esse não. Infelizmente o homem pecou. Infelizmente o homem transgrediu esse pedido de Deus. E devido a isso veio o pecado. Porque o pecado é a desobediência. Desobediência a Deus. E com o pecado, tudo que nós conhecemos em nosso mundo de dor, de tristeza, de sofrimento. E devido a isso, nós nascemos com uma tendência para as coisas erradas desse mundo. É verdade, nós somos egoístas desde nascença. Nós temos a tendência a fazer coisas ruins e erradas e temos que aprender a ser educados, quando crianças, a fazer o que é correto. Fazer o que é certo, porque é certo e ponto. Devemos ser ensinados a isso. E aí entra uma situação muito importante que nós precisamos tocar nesta manhã. Sabe, nós temos essa natureza de coisas erradas, de natureza maldosa, e temos a natureza boa que aprendemos, que somos educados a fazer o que é correto. Mas chega um momento na vida em que nós tomamos as nossas próprias decisões. Nós fazemos nossas escolhas e é isso que Deus sempre quis. Ele nos deixou livres para escolher aquilo que você quer, aquilo que eu quero, e as nossas decisões. Ele respeita sempre, sejam certas ou não, sejam de acordo com a vontade dele ou não. Deus respeita, sempre respeitou. Mas sabe, tem um texto que diz assim, que eu acho que é muito importante. Finalmente, irmãos, tudo que for verdadeiro, tudo que for nobre, tudo que for correto, tudo que for puro, tudo que for amável, tudo que for de boa fama, se houver algo de excelente ou digno de louvor, pense nessas coisas. Ah, meus queridos, aqui a Bíblia nos dá o segredo da vida em termos de escolhas, em termos de alimentar o lado positivo, o lado bom do nosso caráter. Olha só, é certo que o nosso corpo precisa de uma boa alimentação, não é? Se temos uma boa alimentação, a tendência é termos um corpo saudável, não é isso? É isso. Nosso organismo necessita de várias coisas que são importantes para o nosso bem-estar. Alimentação saudável, água, muita água, exercícios físicos, etc. Pois bem, nossa mente também necessita de coisas para ser saudável. Ah, e é isso que esse texto, que está em Filipenses, inclusive, nos mostra o quanto é importante alimentar nossa mente com coisas saudáveis, com coisas importantes, que coisas que enobrecem, sabe? Não tem muito segredo. Quando você liga a TV, você assiste o quê? O que as novelas que você tanto gosta te ensina? Hein? O que os filmes que você está assistindo te ensinam? O que ensinam aos nossos filhos? Quando você coloca... É só um comentário, tá, gente? Vocês são livres, como eu, cada um faz aquilo que bem entende. Mas quando você coloca no YouTube o Felipe Neto e coloca para o seu filho de 5, 6 anos assistir, o que ele está aprendendo? Nós devemos ser responsáveis, sabe? Devemos cuidar desse detalhe. Se nós estamos vendo porcaria, a nossa mente está sendo alimentada com porcaria. Você entende que você é livre, meu querido, para mudar de canal? Que você é livre para escolher aquilo que você assiste ou escuta? Não tem segredo, sabe? Se eu vejo, escuto, leio porcaria, minha mente vai estar cheia disso. Mas olha que interessante. Se eu me preocupo com o que vejo, se eu coloco regras nas coisas que eu escuto, se eu não dou atenção às coisas ruins que me passam, o nosso coração vai se encher com coisas boas, se assim você o alimentar. É por isso que existe o conselho que diz: desvia os teus olhos das coisas inúteis, faz-me viver nos caminhos que traçaste. Essa é uma oração de Davi. Desvia os meus olhos das coisas inúteis e faz-me viver nos caminhos que traçaste. Ah, meu querido, entenda que tem um lobo e uma ovelha aqui dentro. E você precisa alimentar o lobo ou alimentar a ovelha. Um deles vai sobreviver. O outro vai morrer de fome. Mas depende de você. Só de você. Sabe? Você não é escravo da mídia. Você não é escravo das músicas que falam de coisas erradas. Você pode muito bem ser dono do seu nariz e escolher fazer o bem, fazer o que é certo, porque simplesmente é certo fazer. Lá no fundo do seu coração, você sabe muito bem o que é certo e o que é errado. E isso não é relativo. O certo é certo, o errado é errado. Sempre. Então, meu querido, alimente o seu coração com coisas boas e traga Deus para perto de você, porque estar ao lado de Deus faz e sempre fará toda a diferença.

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1: Itambé FM e a hora certa.
2: 8:49.
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9: É, foi simplesmente diferente, fantástico. Toda quinta-feira é super especial. São 8h52, o tempo já acabou. Meu amigo Everson Gaspar, ó, eu deixei como marcado ali no WhatsApp como não lida. Esse menino aí, o Elton, tá? Elton Bueno. Toca a música dele aí que não deu tempo. Ele pede aí mais próximo das 9 horas e eu não consegui tocar. Ele pediu Zezé de Camargo e Luciano para Não Pensar em Você e oferece para Natália Tirone. Depois você vê aí, meu amigo. Eu vou passar a bola para você porque não vai dar tempo. Eu vou ouvir ainda a Lucileia Francisco. A Lucileia, um abraço, Lucileia. Como é que tá em Piracicaba? Que saudade de você, menina. Fala comigo.
10: Bom dia, amigo Oliveira. Tudo bom, amigo?
9: Bem, e você?
10: Eita, amigo. Mais um dia pra nós, né? Com a graça do Senhor, né?
9: Verdade.
10: Uma quinta-feira bem gelada.
9: Fria, né?
10: Mas é assim mesmo, né?
9: Faz parte.
10: É tudo na obra de Deus, então vamos que vamos, né, amigo?
9: Verdade, minha
10: filha. Manda um bom dia, amigo, pra todos os... A turma aí de Itambé, né? Esse povo aí que é acolhedor. Aí eu fui muito bem acolhido aí com a graça do Senhor.
9: O povo é demais,
10: né? Por momentos muito bons que eu vivi aí. Tenho muita saudade daí desse povo. Nossa. Eita, povo, que abraça a gente, né? Um abraço bom demais.
9: E todo mundo tem saudade de você, né, viu?
10: É isso aí. Então que tenhamos aí uma quinta-feira abençoada, cheia de paz, de amor, muita saúde e fé, né, amigo?
9: Amém.
10: E que Deus abençoe muito a todos que precisa, né?
9: Amém.
10: Então, vamos que vamos, viu? Tenha um bom dia, você, sua morena.
9: Obrigado.
10: Todos com Deus.
9: Obrigado.
10: Tchau, amigo.
9: Tchau, minha querida. Ó, obrigado mesmo. Eu sei o esforço que você fez para você mandar essa mensagem hoje, então... Meu muito obrigado, tá? Que Deus te abençoe ricamente, Lucileia. Todo mundo aqui também tem muita saudade e sente sua falta. Que Deus te acompanhe em todo o processo, todo o teu tratamento, que esteja sempre ao seu lado e que você, ó, continue sendo essa pessoa que é maravilhosa, feliz e radiando assim alegria constante, tá? É, obrigado, Lucileia, obrigado. Bora lá, gente, são 8 horas e 54 minutinhos. Amanhã estaremos de volta a partir das 6 da manhã. Vocês vão ficar agora com meu amigo Everson Gaspar e o show da manhã, que é um verdadeiro show. Continue aqui na Itambé FM, ligado com a gente 24 horas. Tamo junto, bora lá. Tchau, gente, até amanhã. A partir das 6 da manhã, se assim Deus permitir. Beijo no coração, ótima quinta-feira. Tchau!

A Argentina está na final da Copa do Mundo de 2026 após vencer a Inglaterra por 2-1 de virada em Atlanta. Depois de um primeiro tempo equilibrado e sem gols, Anthony Gordon abriu o placar para os ingleses aos 10 minutos da etapa final. Quando a Inglaterra parecia encaminhar a classificação, Enzo Fernandes empatou aos 40 minutos com um belo chute de fora da área e Lautaro Martínez marcou de cabeça nos acréscimos, após cruzamento de Lionel Messi, garantindo a vaga da Albiceleste. Com o resultado, a atual campeã mundial disputará a decisão contra a Espanha, que eliminou a França na outra semifinal. Já a Inglaterra, que buscava voltar a uma final de Copa pela primeira vez desde 1966, terá de disputar o terceiro lugar diante dos franceses. O confronto foi marcado por muita intensidade, forte marcação e equilíbrio, mas a eficiência argentina nos minutos finais fez a diferença.

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1: Bom dia, bom dia, bom dia. Estamos chegando nessa manhã maravilhosa, ensolarada. Tá frio hoje, né, gente? Tá meio friozinho. Mas você dormiu bem? Dormiu coberto hoje ou não? Hã? Ah? Não. Falou, não, eu dormi com a coberta. Coberto não, né? Você dormiu coberto?
2: Exatamente.
1: É, falou, não, coberto não, com a coberta, tu quer dizer, né? É. Ai, ai, ai, bom dia pra você, bom dia, bom dia, bom dia. Como é que você tá nessa manhã? Tudo certinho? Tomou o teu cafezinho já da manhã? É quinta-feira!
3: Hoje é
1: quinta-feira!
3: Ah, não, hoje é quinta.
1: Ah, bom, você errou, né? Ainda bem, né? Hoje é quinta ainda, calma aí que é quinta-feira. Bom dia, vamos se animar. O final de semana já tá pra chegar aí, ó. Mais um dia lindo pra você aproveitar. Aqui na Itambé FM tem música no ar com Everson Gaspar. É o sorriso, muito bom, é só alegria. É isso aí. Show da manhã espalhando amor, então um beijão pra vocês. Eita, nós! Isso aí, bom dia, bom dia, bom dia, bom dia, bom dia! Estamos chegando nessa manhãzona maravilhosa, gostosa, né? É, coisa boa, né, gente? Coisa boa ter você aqui comigo, né? Ter você aqui na presença, aqui comigo, que bom! Manda o teu alô pra gente já, 988-374005, é quinta-feira!
4: Pelo amor de Deus, gente, ainda é quinta-feira! Bebe uma água, coma uma fruta, chupa uma manga, cachaça só da manhã em diante. E vamos trabalhar porque amanhã é sexta e o uísque não dá em árvore.
1: E é verdade, né? A partir de amanhã você já pode tomar tua cachaça já. Pode tomar tua cerveja, tomar tua pinga. Né? Falando, não, mas eu tomo cerveja a semana inteira, tomo pinga a semana inteira. Ixi, nossa. Sinto muito te dizer, mas teu fígado... não vai pra frente não, hein? Rapaz do céu, tá doido, né? É, tem que dar uma segurada aí na cachaça, dar uma segurada na pinga só final de semana. Eu tomo só final de semana, mas depois que eu fiquei com aquela tosse danada aquele dia que eu tomei um remédio que arrebentou com o meu fígado, arrebentou com meus rins, arrebentou com tudo, meu Deus do céu. Daí eu parei de tomar tudo quanto é coisa. Rapaz, é, eu passei mal mesmo, né? O fígado aí, eu fiquei com a boca amarga não sei quantos dias. Deus que me perdoe. Ainda não tá 100% ainda não. Comi as coisas, não senti o gosto. Menino de Deus, né? Aí a médica me deu um remédio lá, que só Deus na causa. Arrebentou com tudo, né? É, arrebentou com tudo dentro da gente. Tá doido? Um remédio danado, viu? É que eu falo, né, gente? A gente é o que a gente come, né? É, a gente é o que a gente come. Um remédio daquele... arrebentou com tudo. Eu falo quando arrebentou com tudo, é que a boca ficou amarga, né? É, o rim, nossa, rapaz do céu. Então eu falo assim que a gente é o que a gente come, né? Se a gente come coisas boas, o corpo vai absorver coisas boas. Se comemos coisas ruins, o corpo vai absorver coisas ruins. Às vezes você fala assim, ah, eu gosto de uma salsicha, né? Eu gosto de enlatado, eu gosto de presunto, mussarela. Essas coisas aí que tem conservantes, conservas, né? Ixi, eu vou falar a verdade pra você. É um veneno que você tá pondo dentro do teu corpo, hein? É um veneno. Então toma muito cuidado, porque essas coisas demais... Você falar de vez em quando, não tem problema. Mas direto, comendo essas coisas direto, coisas enlatadas, coisas, né? Que, né? Até esse leite, na verdade, a gente toma esse leite aí. Até esse leite, se for ver... é, de caixinha, é um veneno, né? Aquilo tem tanta tranqueira dentro. Aí eu tomo aquilo ali, mas fazer o quê? Não tem outro, né? E você compra um leite, tudo que você compra um leite de saquinho, mas não dura 2 dias, né? 2 dias já tá estragando tudo, já tá danado, né? Não tem jeito. Mas é assim mesmo, né? Fazer o quê, né? Mas o que a gente for ver, o que a gente come, só comemos porcaria, né? É sardinha enlatada, é maço tomate... Se você fazer um macarrão, você tem que comprar ele também já pronto. Senão, o bom mesmo é pegar o tomate e fazer, né? Mas pega ali, é mais prático, é mais fácil, né? Então, tudo tem conservante, tudo tem conserva, tudo tem isso, tem aquilo, né? E a hora que você for ver, a tua saúde tá indo pro pau, né? Infelizmente, é assim, né? Fazer o quê? São 9h03, você que tá ligadinho com a gente, até o meio-dia eu tô por aqui fazendo companhia aqui no seu rádio. Como é que você tá nessa manhã? Já tomou teu café, né? Já falou, ah, minha mulher fez um pão aqui. Ontem eu falei assim pra Adriana, menina, eu tô com vontade de comer um bolo de fubá, né? Nossa, vontade de comer um bolo de fubá, deu vontade de comer um bolo de fubá. Aí, hora que eu chego à tardezinha, aquele cheiro dentro de casa, eu falo, o que você tá fazendo? Tô fazendo teu bolo de fubá, ué. Aí à tarde ela trouxe o bolo de fubá com leite, café. Olha, uma mulher dessa nem precisa nem mulher mais. Você tá doido, né? Só de falar, ela já foi lá e já fez o bolo de fubá, né, Adriana? Obrigado pelo carinho, obrigado por sempre estar aí fazendo minhas vontades aí, né? Obrigado mesmo pela parceria. Porque a casamento, assim, a gente tá junto, né? É a gente ser parceiro do outro, né? E a gente tem que ser parceiro sempre um do outro. E é assim, né? A gente tem que também fazer a vontade da mulher. Ah, vamos fazer tal coisa, vamos sair pra comer, vamos fazer alguma coisa. Vamos. Vamos pra Maringá, vamos fazer isso, fazer aquilo. Vamos. Então é assim. Casamento é parceria, né? Tá junto é parceria, né? Ah, tô com vontade de comer uma rabada. Ela vai lá, compra lá, vai lá, compra o rabo, vai lá e faz. Eu falo, meu Deus, que rabada da Adriana, é muito boa demais. Tá doido? Mas eu falo assim que é do boi, né? Eu brinco no meio das verdades, gente. É verdade mesmo, né? Eita, nós. Mas é assim, é muito bom. Então a gente tem que ter parceria, né? Se você não é parceiro do seu esposo, se você não é parceira da tua esposa, aí é duro, viu? E eu vejo tanta gente reclamando da esposa, reclamando do esposo, né? Ah, minha esposa é isso, minha esposa é aquilo. Mas ninguém cede, né? As pessoas têm que ceder, né? Ah, você deu uma coisa aqui, você deu uma coisa ali, aí você vai viver bem com quem você ama. Até com os filhos é assim, gente. Às vezes a gente tem que ceder para outra parte ceder também, né? Senão não tem jeito. Fala, ó, eu cedi aqui, você cede ali e vamos viver junto feliz. Porque eu acho que é assim que a gente tem que fazer. Ser um casal feliz, né? Ter os filhos juntos felizes e assim a gente vai criando uma conexão melhor um com o outro, né? Agora são 9h06. Bom dia para você, que Deus abençoe seu dia, abençoe a tua tarde, abençoe a tua noite. Hoje é quinta-feira, dia 16, gente. Dia 16 já, hein? Eita, nós! É isso aí, vamos pegar a data comemorativa de hoje, né? Vamos pegar as datas comemorativas de hoje. Hoje é o dia do comerciante. Dia de Nossa Senhora do Carmo também. Dia Mundial da Cobra. Ixi, nossa, aí danou, hein? Então, parabéns a todos aí, os comerciantes. Parabéns aí a Nossa Senhora do Carmo. Que Deus abençoe quem tem fé nela. Que Deus abençoe, né? É isso aí, tá certo. E hoje é Dia Mundial da Cobra também, né? Eita, nós, aí é duro, hein? Rapaz do céu. Ixi, nossa, tem uma cascavel aqui? É? Ai, ai, ai, aí danou tudo. É isso aí. Bom dia, bom dia, bom dia, bom dia. Vamos começando mais um show da manhã aqui na Itambé FM. Tá ligado comigo? Que bom ter sempre a tua companhia aqui na Itambé FM. Já manda o teu alô pra gente. Já participa 988-37-4005. Já manda aquele alôzão pra nós aqui, tá? É só pra beber. É só a partir de amanhã, hein?
0: Me dê, papai.
1: Não, é só a partir de amanhã. Calma aí, rapaz, né?
2: Tu vai tomar uma hoje que já tomou?
1: Não, que tomar hoje? É sexta-feira ainda. Hoje é quinta-feira ainda. É só a partir de amanhã.
5: Você ingeriu bebida alcoólica hoje?
6: Talvez. E você bebeu?
1: Não, tá doido. Deus o livre. Quer saber de ficar bebendo, não, né? É.
7: Como vocês aí falou em cachaça?
1: Ah, eu tô falando aqui, mas é só a partir de amanhã, tá? Ai, ai, ai.

0: Ah, então tá bom, você parar de beber tá ótimo, né? Eita, nóis.
1: Mas eu acharia mais bonito se de manhãzinha cedo a pessoa postasse um convite. Ei, vem aqui em casa tomar um. Vamos tomar uma cervejinha. Tô com um litro de cana aqui, trago os limão. Era muito mais saudável e muito mais legal. Aí vocês querem só com bom dia. Bom dia, bom dia. Não vai pra frente não, desse jeito. Então, posta aí uma caixinha de cerveja gelada, né? E convida o pessoal pra ir tomar. Mas aí vocês é só bom dia, isso aí não vai pra frente não.
0: Ah, vai te catar, rapaz, vai te catar. E é fácil, né? Fazer festa nas costas dos outros é muito fácil, né? Eita, nós. É isso aí, bom dia. Vamos lá, começando com música pra você aqui no Show da Manhã. Tá ligadinho com a gente, que bom ter a tua companhia, né? É isso aí. Bom dia, bom dia, bom dia. Vamos começando mais um Show da Manhã. Deixa eu já mandar um bom dia pra quem já tá aqui comigo hoje. Alô, Judite Segantin, bom dia. A mamãe, a dona Vitalina, tá ligadinha com a gente também. Bom dia. Também a minha amiga Neide Castaldelli tá acompanhando a gente por aqui também. Alô, Luiz Antônio Pedreiro, tá ligadinho. Alô, seu Lorivaldo, tá acompanhando a gente. Alô, Yuri, bom dia. Tá acompanhando nós aí. A Maria Helena de Floresta, tá ligadinha. Que bom ter a companhia de vocês aqui. Gente, eu tô falando as pessoas que estão falando comigo aqui, tá? É depois das 9, tá? É isso aí. É, também aqui tá chegando a Rose da creche. Bom dia, Rose. Tudo certo por aí? A dona Divina já mandou um bom dia pra mim, dona Divina. Tudo bem com a senhora? Como é que a senhora tá? Né, já fez um pãozinho hoje pra vender? Eita, nós, o pãozinho pra comer em casa. Coisa boa demais, né, gente? Bom demais da conta. O Aparecido Regioli também já tá chegando por aqui. Bom dia, Aparecido. Como é que você tá? Tudo certo aí, meu irmão? Tudo tranquilo? Que bom ter a companhia de vocês aqui, gente. Muito bom demais. Alô, Ney Rodrigues. Alô, Dirce Durante. Alô, Márcio Oliveira. Será que é esse aqui que é o... Como é que eu vou falar aqui? O Oliveira mandou pra mim? Será que é esse que ele falou assim? Não, toca a música dele aí, né? É o Anderson Messias, também tá ligadinho com a gente. Estamos aqui na colheita do milho, escutando. Opa, escutando minhas baboseiras aí, né? Ai, ai, ai. Aqui a gente faz rádio, gente, como se tivesse aquelas rádio AM, sabe? Aquelas rádio AM, conversando com vocês, né? Da simplicidade. Isso que é gostoso, né? Outra coisa boa. Obrigado, Anderson. Forte abraço para vocês aí, viu? Boa colheita aí, que Deus abençoe, que dobre essa colheita aí, tá bom? Deus possa estar abençoando, que quando a máquina passar aí, que a colheita do milho, se tem uma espiga de milho, faz de conta que tem 30 dentro de um milho só. Eita, nós, aí sim, hein? Vai que Deus, por como é que fala? Que Deus multiplique cada vez mais, isso aí, tá? Deus abençoe vocês aí, tá? Os agricultores, que eu tenho um carinho muito grande por vocês, viu? As pessoas que fazem toda a diferença no nosso país. A Rose da creche tá ligadinha também, né, Rose? Que bom ter a companhia de vocês aí, né? É. O Anderson tá dizendo aqui que a produção tá boa, graças a Deus. Que bom, fico feliz, gente. Fico feliz porque os agricultores, principalmente agora na safra do milho, né? Milho hoje já é bem barato, né? Você vai vender ali, não dá quase nada, né? Milho é para tirar mais a despesa do soja, quase, se for ver, né? Para ajudar aí na despesa do soja, né? Já ajuda ali para comprar semente, né? Pro soja, para comprar uns insumos, né? Praticamente é quase isso, né? A safrinha, que nem fala, né? É, mas tá bom, graças a Deus, né? Vamos agradecer a Deus por tudo. Vamos lá, vamos com música, senão daqui a pouco eu já não consigo nem tocar música, já é 9h12. Manda teu alô pra gente, 988-374005. A tia Lena também tá ligadinha com a gente, né, tia Lena? Bom dia. O tio Cardo também tá ligadinho com a gente. Que bom ter a companhia de vocês aí. Deus abençoe grandemente a vida de vocês, que Deus possa estar sempre abençoando aí também, tá bom? Um abraço em toda a família aí, tá sempre ligado com a gente. Vamos lá? Vamos começando, vou tocar isso aqui, ó. Felipe Falcão, nós é simprão de tudo. E é assim que a gente é, né, gente? Se a gente não for simples, não tem graça, né? Eu acho que a gente tem que ser simples. Nessa vida nós não levamos a nada. E a gente tem que aí proteger, né, a nossa simplicidade. E proteger a gente mesmo de coisas ruins, né? E olhar para o outro com mais amor, com mais atenção, né? Não achar que nós somos melhor que ninguém, porque é isso que nós precisamos, Porque nessa vida nós não levamos nada. Vamos morrer um dia e o caixão não tem gaveta, não tem nada. E nós vamos um dia aí, eu vejo tanta gente aí se achando, achando que é melhor que o outro. É, coloca aí uma roupa nova, uma roupa bonita, um carrão, passa perto da gente, não diz um bom dia, não fala nada. E eu acho que a vida não é feita desse jeito. A vida é feita de amor, é conversando com as pessoas, ajudando as pessoas, falando do amor de Deus às pessoas. E isso que Deus quer da gente. Deus quer às vezes uma palavra de conforto, uma palavra de carinho, uma palavra de amizade. É isso que Deus quer de nós, né? Que nós colocamos coisas boas nas nossas vidas. E as nossas vidas, ela é feita de coisas difíceis, sim, mas também é feito de muita coisa boa. E se você plantar coisa boa na tua vida, se você aí começar a entender que a vida é feita para ser vivida, a tua vida vai ficar muito melhor, tá bom? 9h14, vamos lá! Felipe Falcão, nós é simprão de tudo!

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2: A final da Copa do Mundo de 2026 está definida e colocará frente a frente Espanha e Argentina, duas seleções que fizeram campanhas consistentes até a decisão. Os espanhóis chegaram à final após vencerem a França por 2-0, enquanto a Argentina garantiu a vaga ao derrotar a Inglaterra por 2-1, de virada, em uma semifinal emocionante. O confronto decisivo acontece no próximo domingo e vale o título mundial. A Espanha busca conquistar sua segunda taça da Copa do Mundo, enquanto a Argentina tenta defender o título conquistado em 2022 e levantar o troféu pela quarta vez em sua história.
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5: Oi, gente! Nós estamos chegando aqui na nossa rádio preferida. Maravilha de programação, Chuchuzinho. Tudo bem com você? Boa! Vamos lá! Eita, meio de semana. Hoje, quarta-feira, sua linda. É dia 15 de julho de 2026. Bora? Vamos saber quais são os destaques para o nosso signo? Alô, você de Áries! Com criatividade e mais habilidade para se comunicar, você tem tudo para dar conta das tarefas sem muitas dificuldades hoje. Ó,
6: Gente, eu vou só baixar o horóscopo novo aqui e já eu trago ele de volta aqui, tá? É correria, não dá tempo. 9h28!
1: 5.9!
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1: 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Agora são 11 horas e 30 minutinhos.
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4: Oi, gente! Nós estamos chegando aqui na nossa rádio preferida, a maravilha de programação, né? Tudo bem com você? Como é que tá? Tudo certo? Tudo beleza? E bom, muito prazer, eu sou o Cauê e agora tem horóscopo, né? A gente vai saber quais são os destaques pro meu, pro seu, pro nosso signo nesta maravilha de quinta-feira, véspera de final de semana já, hoje dia 16 de julho. Bora começar então? Vamos? Alô, você de Áries! Durante o dia, hoje vale confiar na sorte, fazer uma fezinha. Mas ó, não exagera porque tudo que é demais, você sabe, né? Tua habilidade para lidar com pessoas e fazer contatos no trabalho será a melhor aposta para se destacar no serviço hoje. Ó, suas chances de sair do 0 a 0 são maiores durante o dia, se estiver solteiro ou solteira. Então, olhe mais ao redor, viu? O número de hoje é o 15, a cor é o preto. Tudo que envolve produtos e serviços para casa conta com boas energias e pode ser feito com mais tranquilidade nesta quinta. Você terá mais paciência para lidar com aquelas tarefas chatinhas de rotina, sabe? O romantismo tá no ar e tudo fica ainda melhor com quem ama, tá, chuchu? O número da sorte hoje é o 54, a cor é o rosa. Gêmeos! Explore sua lábia para se entender com todo mundo. Hoje você conta com facilidade para lidar com várias tarefas ao mesmo tempo e vai impressionar geral com seu raciocínio rápido. Teu lado protetor deixa o romance mais sólido à noite, mas ó, o ciúme aparece, então toma cuidado. O número de hoje, Gêmeos, é o 6, a cor é marrom. Câncer! E você de Câncer? As vibes de hoje seguem positivas para tudo o que envolva dinheiro, tá? Mostrar seu jeito mais pé no chão será uma boa oportunidade de se destacar no serviço. Pode se preparar para brilhar na paquera, que ganha um ar mais descolado. Altos papos e mais descontração agitam o romance também. Número de hoje, para você de Câncer, é o 18, a cor branco. E assim, ponto final, terminamos o primeiro bloco aqui do nosso horóscopo do dia. Eu volto daqui a pouco, a qualquer momento, e falo para você de Leão, Virgem, Libra e Escorpião. Continue com a gente, até daqui a pouco.
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7: Oba! Tô chegando! Tô aqui, ó, de bem com a vida, no lugar certo e fazendo o que eu gosto, comunicando e fofocando. É o Fofoqueira no ar. Hoje é quinta-feira, 16 de julho. Muito prazer, eu sou o Silva Júnior. E a partir de agora, eu deixo você por dentro de tudo que tá dando o que falar no mundo dos famosos. E a primeira tricotada é sobre ela, o loirão Tiziane Pinheiro, que saiu em defesa da filha Rafaela Justus. Após a jovem se envolver em uma polêmica nas redes sociais, sociais com a influenciadora Antonella Braga, que eu nem sei quem é. A apresentadora comentou o assunto depois que internautas apontaram uma suposta indireta publicada pela criadora de conteúdo. A repercussão começou após Rafa aparecer ao lado de Júlia Pimentel, que já havia protagonizado desentendimentos públicos com a influenciadora. Depois disso, comentários e publicações nas redes passaram a ser interpretados como críticas direcionadas à filha de Roberto Justus. Em defesa de Rafa, Tiziane afirmou: "Eu não tenho inimigos, acho que minha filha tem a quem puxar." A apresentadora também destacou que não costuma se envolver em conflitos de outras pessoas e que a filha segue a mesma postura. Fabiana Justus também comentou a situação e saiu em defesa da irmã nas redes sociais. O episódio ganhou grande repercussão entre os seguidores e movimentou os comentários nas plataformas digitais. É claro que todo mundo sabe quem é a Tiziane, né? Que saiu aí tão pouco da Record, tá no Grupo Globo agora, outro dia fez participação na novela das nove, é mulher do César Tralli, apresentador do Jornal Nacional, e a filha dela, Rafa, né? Também é super conhecidíssima. Agora, a tal de Antonella Braga, quem é ela na fila do pão? Eu, a primeira vez que eu vejo falar, é agora lendo a matéria. Mas enfim, né, gente? Já eu volto com mais destaques do mundo dos famosos, porque eu aumento, mas jamais invento!
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Agora são 9h40, né? Que bom ter a tua companhia aqui na Itambé FM, né? Informar a morte, gente, do senhor Natalino de Floresta, né? Senhor Natalino, que dó, né? Senhor Natalino é pai da Manuela, da professora Manuela, né? Acho que ele também, se eu não me engano, é pai do... Ele é pai do... Da lotérica ali, do rapaz da lotérica também, em Floresta. Esqueci o nome dele lá também, né? Acho que ele é pai dele, se eu não me engano também. Não tô lembrado, mas não sei se é, não posso garantir, mas acho que é, hein? Não tô lembrado. Porque é tanta gente ali, meu Deus do céu, né? Mas infelizmente o seu Natalino acabou falecendo, né? Que dó, né, gente? Um homem tão forte, né? Viveu bastante também. Sua esposa já faleceu muitos anos atrás, né? Mas fazer o quê, né? Acho que ele é pai do Julinho da lotérica, né? Que dó, né? Infelizmente, a vida é assim, né? A vida é dessa forma. A gente acha que a gente tá bem hoje, amanhã não tem jeito, né? Mas nossos sentimentos a toda a família ali do seu Natalino Alves da Silva, viu? Nota de falecimento, né? É isso aí. Vai ser velado ali na Capela Mortuária de Floresta, né? Que Deus abençoe a vida da família, nossos grandes sentimentos aí na morte do seu Natalino Alves da Silva. Ele é pai da Manuela, que eu sei, e é pai também do rapaz da lotérica ali, como é que eu acabei de falar o nome dele aqui? Meu Deus do céu, tô ficando velho mesmo. Mas é isso aí, fazer o quê, né? Faz parte, né? Nossos sentimentos a todos os familiares. E você que não sabe, então tô falando. Pai do Julinho da lotérica também, tá bom? É isso aí. Mas tá bom. Agora são 9h42, esse é o Show da Manhã. Mandar um abraço lá pra minha amiga Rosa Berlato. Alô, Rosa Berlato, bom dia. Tudo certo por aí? Tudo tranquilo? Que bom ter a tua companhia aqui, minha amiga. Também a Eva Aparecida, que tá ligadinha com a gente, que chegou a tempo também. Bom dia pra você, bom dia, bom dia, bom dia, né? Obrigado pela audiência de todos vocês. Já, depois da nossa mensagem para o dia melhor de hoje, a gente começa a atender os ouvintes aqui, beleza? Vamos pegar aqui... Deixa eu pegar a previsão do tempo de hoje. Deixa eu só achar onde que tá aqui, ó, a previsão do tempo de hoje. Será que chove? Será que não chove? Né? Vamos pegar a previsão do alto. Tempo firme e temperatura mais elevadas marcam a quinta-feira, dia 16, em Maringá, no Paraná, na região aqui, né? Na nossa região de Maringá aqui, né? Como a empresa que fala que é de Maringá, então acaba aí falando de Maringá. Olha só, aí também é Floresta, Maringá região. O dia amanheceu com 16 graus e com a máxima prevista de 26, viu? As temperaturas passaram aí aos 20 ainda pela manhã e não deve registrar até o fim do dia. Segundo aí o Cinepar, são esperados aí rajadas de ventos fortes na cidade de até 61 km por hora, né? Mas será que vai chover? Mas não vai chover, né? Hoje é quinta-feira, tá o solão, né? De manhã foi 13 graus e agora na parte da tarde vai chegar a 26 graus, tá? Na sexta-feira também não vai chover, pelo menos é o que diz aqui o Cinepar. Na parte da manhã vai estar mais quente, né? Amanhã 18 graus, amanhã à tarde 27 graus. Também no sábado 18 graus, na parte da manhã e à tarde 27 graus, também não vai chover. Daí aqui também no domingo, né? Também 18 graus e na parte da tarde 29 graus também. Pelo menos é o que diz aqui, que não vai chover. A semana inteira aqui tá até quarta-feira, tá sol. Pelo menos é o que diz aqui o Cinepar, né? Então não vamos falar tudo não. Domingo também é 18 graus e à tarde 29 graus, tá bom? Então falamos até domingo aí. Mas até quarta-feira tá sol, pelo menos é o que diz aqui. Bom que também as pessoas aí, os agricultores, conseguem colher também. Já consegue já dar fim na safra, né? Depois vem a planta também já atrás do soja, né? Depois já vem gente já plantando atrás também. É isso aí. Aí, depois que tiver tudo plantadinho, tudo bonitinho, aí Deus manda aquela chuva,
para a semente germinar, né? Oh, coisa boa! Um forte abraço a todos os agricultores aí, que Deus sempre abençoe vocês, tá? Vamos lá, vamos lá, vamos com música. É o show da manhã, mandar um abraço lá pro meu amigo Oliveira, que tá ligadinho com a gente também. Alô, Oliveira, tudo certo por aí ou não? A Andréia, pessoal aí da mídia GPS, que estão sempre acompanhando a gente aí, tá? Obrigado pela audiência de vocês aí. Vamos tocar Leonardo, Festa de Rodeio. Depois vem Goiânia e Paranaense, Pangaré. Eita, nós é só modão aqui, hein? Hoje eu tô tocando umas músicas mais modão. Depois eu vou tocar umas músicas mais novas também, tá bom? Vamos lá? Vamos? É o show da manhã.

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0: dela, né? E também Mato Grosso e Matias. Tentei Te Esquecer, você ouviu o Murilo Rufi, Mulher Sem Ciúmes. Também João Neto e Frederico Rio Negro e Solimões, Solteiro Sofredor, Goiânia e Paranaense, Opangaré. E também Leandro Leonardo, Festa de Rodeio. Agora são 10 horas e 1 minutinhos. Vamos ao nosso boletim da Copa, nossas previsões astrais. O Fofoqueira, já já vem a mensagem para o Dia Melhor também. E também aí os nossos melhores apoiadores culturais que levam o sinal da rádio até a casa de vocês, até o trabalho, né? Esses apoiadores maravilhosos que nós temos por aqui. É isso aí! 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
0: É isso aí, gente. 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Tem um boné bonito aqui da Rádio Itambé FM 105,9. 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Ainda achei mais três bonés desse aqui ainda, rapaz. Nossa, achei que nem tinha mais. Acabei achando mais três desse aqui ainda. Agora são 10 horas e 2 minutos.
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3: A Espanha recebeu uma ótima notícia, às vésperas da final da Copa do Mundo de 2026. A Federação Espanhola descartou lesões em Pedro Porro e Lamine Yamal, que preocupavam após a vitória sobre a França na semifinal. Os dois jogadores foram avaliados pelo departamento médico e não tiveram problemas graves constatados, ficando à disposição do técnico Luis de la Fuente para a decisão. Com isso, a seleção espanhola poderá contar com todos os jogadores do elenco na grande final contra a Argentina. A presença de Yamal, um dos principais destaques da equipe no Mundial, e de Porro, reforça a confiança da Espanha na busca pelo segundo título da Copa do Mundo.
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7: Oi, gente! Tudo bem, Chuchu? Como é que você tá? Bora lá? Vamos continuando por aqui com o nosso horóscopo do dia. Delícia de quinta-feira já, véspera de final de semana. Eu tô aqui com você e, claro, falo pra você de leão. Faça um esforço para manter o foco nas tarefas, assim vai se surpreender com o resultado hoje, tá, Chuchu? É, ó, tá na pista, então enrole, não enrole para se aproximar do crush, porque o seu charme segue em alta ao longo do dia. Se já tem compromisso, o ciúme pode crescer no romance à noite, mas não deve atrapalhar também não. O número da sorte hoje para você de leão é o 9, a cor é prata.
2: Virgem.
7: Tudo que fizer a sós ou de maneira discreta se desenrola melhor hoje, viu, ô virgem? À noite, a lua brilha em seu signo e sinaliza um astral mais leve para se divertir e fazer o que gosta. Que tal tomar uma iniciativa no romance aí, se aproximar, né? Iniciar um flerte, hein? Teu jeitinho encantador deixa tudo melhor no romance. O número da sorte hoje para você de virgem é o 52, a cor é o amarelo.
2: Libra,
7: amores do meu coração! Contato com o pessoal segue protegido. Sair da sua zona de conforto e tentar algo mais ousado vai ser uma ótima pedida para se destacar no trabalho. Se procura emprego, os amigos podem dar uma mãozinha. Reforce a confiança com quem ama, assim tudo corre sem problema hoje. Número da sorte para você, de Libra, é o 11, a cor cinza.
2: Escorpião.
7: E você de Escorpião, a vida profissional segue movimentada e o céu sinaliza boas energias para conquistar suas ambições. Confie nas suas habilidades. A sintonia dá o tom na vida 2, viu? Número de hoje para você, Escorpião, é o 43, a cor verde claro. E assim, ponto final, Chuchu. Terminamos o segundo bloco aqui do nosso horóscopo do dia. Eu volto daqui a pouco para falar para você de Sagitário, Capricórnio, Aquário e Peixes. Continue com a gente. Até daqui a pouco.
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18: Legal, turma! Já estamos de volta nesta quinta-feira com mais um bloco do nosso Fofoqueira pra gente tricotar um pouquinho. A cantora Ayla Menezes, ex-participante do The Voice Brasil 2013, compartilhou nas redes sociais o resultado de sua transformação física após perder cerca de 90 quilos, acreditam? A artista publicou foto de antes e depois e relatou que a mudança aconteceu após uma cirurgia bariátrica e uma mudança, claro, né, no estilo de vida. Ao falar sobre a trajetória, Ayla afirmou que sempre procurou manter o amor próprio mesmo diante o período em que convivia com a obesidade. A cantora também destacou que a doença é multifatorial e, claro, contou que seu ganho de peso foi consequência de traumas psicológicos vividos lá no passado. Segundo a artista, o processo de emagrecimento representou mais do que uma mudança estética. Ela afirmou que passou a enxergar essa fase como parte de um caminho de recuperação emocional e de superação das experiências que enfrentou. Ayla também ressaltou que continua em processo de adaptação ao novo corpo. E em publicação, a cantora celebrou a nova fase da vida e afirmou sentir-se mais livre para seguir em frente. Sucesso a ela! Eu aumento, mas jamais invento! Daqui a pouco volto com o último assunto, a última tricotada desta quinta aqui no Fofoqueira.
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Agora são 10 horas e 15 minutinhos nessa manhã abençoada, manhã gostosa que Deus tem preparado para nós todos os dias, né? Você já agradeceu a Deus pelo dia de hoje? Já? Já agradeceu a Deus pela tua saúde? Já agradeceu a Deus pela tua dificuldade? Já agradeceu a Deus por você, às vezes, ter problemas, mas ser grato por eles? Já? É o que eu digo. E a gente muitas vezes não agradecemos, né? Mas Everson, como é que eu vou agradecer a Deus pelo problema que eu tenho? Pelo que eu estou passando? Eu estou pedindo a Deus para Ele tirar o meu problema. Mas é através da sua gratidão que Deus vai te ouvir tirando o seu problema. Na verdade, sempre eu digo assim que Deus não coloca problema em ninguém. A gente fala de Deus, mas Deus não põe problema em ninguém. Quem põe os problemas na gente é nós mesmos. Nós que, às vezes, fazemos coisas que trazem problema para nós, que tragam dificuldade para nós. É nós mesmos que somos donos das nossas vidas. Então, às vezes, você diz assim, por que que Deus coloca problema na minha vida? Por que eu peço tanto a Deus para me livrar de rolo, me livrar de problema, das coisas, de doenças, disso, daquilo? Mas é você mesmo que traz problemas para você. Hoje eu estava dizendo, pela manhã, sobre comida, né? A gente é o que a gente come. Um remédio que eu tomei fez um estrago no meu corpo. Eu falo assim dos meus órgãos, né? Um remédio, apenas um remédio. Então o que eu falo, a gente é o que a gente come. Então às vezes eu digo para vocês que se nós comermos coisas boas, se nós nos alimentarmos melhor, beber mais água, que é tão importante, que é o que purifica todos os nossos órgãos, porque nós somos o quê? Se os nossos órgãos não estiver bem, nós também não vamos estar bem. Mas daí, de repente, você quer comer um monte de coisa gostosa, que é realmente muito bom. Lanche, essas coisas aí, pizza, essas coisas que tem um monte de calorias. Você vai lá e ingere aquilo. Ah, Everson, mas eu tenho vontade de comer. Eu também tenho, também gosto. É muito comer, gente. É uma das melhores coisas que nós fazemos. Poder você comer mesmo com gosto, sabe? É muito bom. Quem não gosta de comer? Mas não precisa comer todo dia. Você come salada? Você come ovo? Ovo é uma coisa muito saudável. Você come coisas saudáveis na tua vida? Então é o que eu digo. Então é nós mesmos. O que eu quero dizer com isso? Que é nós mesmos que trazemos problemas para mim mesmo. Por exemplo, se eu comer coisas más, vai trazer problemas para mim. Antigamente falavam assim, se a gente toma todo dia, tomar um pouquinho de álcool, né, por exemplo, compra lá eu falo assim, cinzano, aquelas bebidas, aquele amendoinzinho, aquelas menta, aquelas coisas, todo dia tomar um pouquinho, um cálice daquele, faz bem para a saúde, né? E lá vai o besta do Everson comprar ali um litro de cinzano, um litro de não sei do que, um litro, comprava um monte, aí tomava lá, todo dia antes da janta, tomava um cálicezinho pequeno, aquelas dosezinha pequena, todo dia tomava aquilo. O que que aconteceu comigo? Deu gordura no fígado. Comecei a passar mal, foi ver o fígado engordurado. Inclusive até o rapaz da ultrassom falou assim, se você não parar, você bebe. Eu falei que eu tava, então, se você continuar, você vai morrer. O que que eu fiz? Parei com tudo aquilo que estava me fazendo mal. Então, o que eu quero dizer com isso, gente, que nós trazemos os problemas para nós. Mas tem gente que não para. Tem gente que vê
que a coisa está fazendo mal a ele, mas não para. Continua bebendo, continua fumando, continua ali comendo porcarias, trazendo coisas ruins, às vezes até para os teus filhos, para tua família. Então é o que eu digo, nós somos o que nós comemos. E os problemas, quem traz é a gente mesmo. Aí depois a gente culpa Deus. Ô Deus, por que que você trouxe problemas para mim? Por que que o Senhor deixou? Por causa disso, por causa daquilo? Não, gente, não é a gente. Não é Deus, é a gente que traz o problema para nós. Somos nós os donos das nossas vidas. Deus nos deu o livre-arbítrio e a gente traz o problema para nós mesmos. Me desculpa, mas é a realidade. Eu sei que às vezes as pessoas não entendem o que eu digo, porque eu sou muito direto com as coisas, sabe? Eu sou muito direto e às vezes você fala assim, ah, eu quero comer mesmo, eu não tô nem aí, deixa esse cara falar e tal. Mas às vezes você culpa Deus por trazer coisas ruins para você mesmo. É o nosso corpo que tá aqui passando por isso. É o que eu estava dizendo hoje, hoje a gente come muita coisa enlatada, muita coisa ruim. Se a gente for ver hoje, você vai no mercado, você compra, eu também como, gente. Eu não vou dizer para vocês que eu não como também, não, que eu como. Quem não gosta de comer um lanche? Quem não gosta de comprar ali aquela pizza pronta, só pôr no micro-ondas, ainda põe no micro-ondas ainda para poder arrebentar com o resto ainda tudo? Quem não gosta? Né? Hoje eu comprei uma air fry, hoje eu faço a pizza na air fry. Hoje eu já faço diferente. É complicado a pizza fazer na air fry também? A pizza também tem um monte de calorias? Tem. Mas a gente não come todo dia. Tem gente que come todo dia porcaria. Todo dia. Aí fala assim, eu tô doente. Eu tô com triglicérides. Eu tô com um monte de coisa ruim, doenças ruins. De quê? De comer essas coisas ruins. E eu não tô aqui pra te julgar também. Cada um faz o que quer da vida. Foi o que eu disse, Deus deu livre-arbítrio pra nós. Comer é muito bom. É muito bom, muito bom, muito bom mesmo. Só que nós é o que a gente come. Sempre eu digo isso. Uma coisa não sai da minha mente, sempre, sempre eu vou lembrar disso. Eu já falei isso na rádio outras vezes. Eu tenho um amigo japonês, que a avó dele tinha 103 anos. Ela morreu com 105. Eu chegava para visitar ele na casa dele, que a gente é muito amigo, não preciso falar o nome, né? Ele mexe nos meus computadores, nas coisas aqui. Chegava lá e eu via a avó dele comendo na hora do almoço. Gente, se vocês verem qual é a comida que ela comia, você fala, nossa, como é que essa senhora vive? E ela não era magrinha não, ela era forte, né? Era saladinha, um pouquinho de arroz, um pouquinho lá, não sei que eles fazem, né, comida japonesa lá, mas era um pouquinho maior que uma xícara. É sério, a comida dela era um negocinho pequenininho. Um pouquinho maior que uma xícara. Mais larga, sabe? Era esse o almoço dela. Daí eu falei, Luciano. Aí acabei falando o nome dele, né? O Luciano, que é meu amigo. Mas tá bom. O Luciano, como é que a tua avó vive desse jeito aí? Fala, mas a gente come só isso aí mesmo, a gente não come muito. Quanto mais a gente come, menos a gente vive. Já viu falar isso? E a gente, e é por você ver, ela tá com 103 anos. Ela tem saúde porque ela come salada, ela come as coisas boas. É o que eu falo, os japoneses sabem comer, né, gente? Sabem comer. E aquele que não sabe, morre logo. É o que eu falo, os japoneses sabem comer, né, gente? Sabem comer. E aquele que não sabe,

Então é o que eu digo, muitas vezes as coisas acontecem com a gente porque nós mesmos que somos responsáveis pelo nosso corpo. Quem que come as coisas ruins? Nós. Ah não, hoje eu vou comer uma latinha de sardinha. Ah, quem gosta de uma latinha de sardinha? Uma delícia. Você coloca no meio do arroz ali, rapaz do céu, você lambe até os beiços, né? Mas vê que aquilo ali tá cheio de óleo, né? Cheio de coisas difíceis. E sardinha nem é tão prejudicial assim, porque tem ômega 3, não é? Então é o que eu digo para você. Às vezes as coisas acontecem com você, você fica doente, aí você culpa Deus. A culpa é toda de Deus, toda de Deus. Todo mundo só culpa Deus porque está doente. Por que Deus? Por que Deus? Por que Deus? Mas não é Deus. Eu falo que Deus, ele é amor, gente. Ele é amor, ele não tem, ele não quer fazer mal pro seu filho. Se ele te deu a vida, ele tem o direito de tirar. Só que ele não quer o teu mal aqui nessa terra. Entenda isso. Olha, a oração nem era essa hoje. Nem era essa hoje que eu ia falar. Tá aqui outra coisa aberta aqui no meu computador aqui. Nem era essa. É que eu falo, a gente faz um plano, mas Deus faz outro. Então é o que eu tô dizendo para vocês. Então não culpe Deus das coisas que acontecem com você. Não culpe Deus das coisas que acontecem na tua vida. Não culpe, somos nós mesmos os donos das nossas vidas, é nós que somos responsáveis por tudo que acontece com a gente, com o nosso corpo, com a nossa vida. Somos nós os responsáveis. Se você se entrou em rolo, entrou em confusão, entrou em problemas, quem é o responsável? É Deus? É Deus que foi lá mandar você falar da vizinha, do vizinho? É Deus que foi lá que você mandou mexer com a mulher do homem que é casado? É Deus que mandou o homem mexer com a mulher do outro que também é casado? Aí deu rolo? É Deus que fez isso? É Deus que fez aquilo? Não! Somos nós os responsáveis por tudo! Tudo o que nós fazemos aqui, somos nós os responsáveis! Né? Foi Deus que mandou você mexer com uma criança? Tem gente que mexe com criança, que fazem, que abusar das crianças. É Deus também que manda fazer isso? Não. Somos nós os responsáveis. E esse que mexe com criança tinha que capar, arrancar fora. Porque eu não aceito isso não. Arrancar fora, mandar tirar fora. Pegar facão e cortar assim e jogar no lixo, que não presta pra nada. Fazer de mulherzinha depois ainda na cadeia para criar vergonha na cara, mexer com criança. Então é o que eu falo. Gente, nós somos responsáveis por tudo. Nós somos responsáveis por aquilo que a gente come, por aquilo que a gente faz, por aquilo que a gente age. Eu sempre digo uma coisa para vocês. Nunca vou parar de dizer. Nós somos o que nós vibramos. Se nós vibramos coisas boas, vai vir coisas boas nas nossas vidas. Se nós vibramos coisas ruins, vai vir coisas ruins nas nossas vidas. Né? Então é o que eu falo para você. Vai vir coisas ruins nas nossas vidas. Então é o que eu digo. Tudo que nós fazemos tem um porquê. Tem um porquê, né? Eu sempre falo assim que se nós não mudar o jeito de agir, as coisas vão ficando complicadas, vão ficando mais difíceis. E sempre eu digo que a gente é o que a gente faz. Se você fazer coisas boas para alguém, você vai receber coisas boas. Se você faz coisa má, vai receber coisas más. Ah, Everson, mas eu sou tão bom. Mas eu recebi coisas más. Sabe o que é isso? Inveja, olho gordo, pessoas que querem fazer o mal a você. Mas eu fiz o bem. Continue fazendo o bem. Deus está vendo o que você está fazendo. O teu espírito protetor está vendo o que você está fazendo. Ele sim vai saber olhar para você e dizer, olha, esse menino

aqui, essa menina aqui, esse meu filho, ele não é mau. Mal são as pessoas que estão ao seu redor, né? E o que eu digo para você? Maldito o homem que confia no homem. A palavra de Deus já diz isso. Maldito o homem que confia no homem, né? Por que que tem essa palavra? Porque não, nós não devemos confiar em ninguém. É verdade. Não devemos confiar em ninguém, né? É, a gente não consegue. Então eu falo para vocês, gente, as coisas não são fáceis, são difíceis, mas Deus sabe de todas as coisas. Deus conhece nosso coração, conhece nosso dia, nossa tarde, nossa noite. Ele conhece você de cima e embaixo. Então às vezes você fica reclamando, murmurando, e Deus sabe quem é você. E o importante é você saber quem você é de verdade. Deixa eu fazer uma pergunta para você. Você já se perguntou quem você é de verdade? Já? Quem que eu sou de verdade? O que eu faço da minha vida para mim poder ter uma vida melhor? Você já se perguntou isso? Então faz essa pergunta e raciocina tudo aquilo que você já fez na vida. Aí você vai entender o que eu quero te dizer. É. Aí eu quero ver o que, que você vai falar. O que, que você vai entender sobre isso? Aí você vai chegar a uma conclusão. Se você é má, se você é bom, se você é mais ou menos. Se você se ama, se você não se ama. Porque quem não se ama, não tá nem aí para nada. Ah, eu quero comer mesmo, eu quero beber mesmo, eu quero fazer tudo porque eu vou morrer amanhã mesmo. Não é assim que vocês falam? E quantas vezes já ouvi já? Ah, eu vou comer mesmo, eu vou beber mesmo, depois eu morro aí e pronto, acabou. Vai festar. Vamos festar. Né? Inclusive, a mensagem de hoje era quase isso. Vou só ler um pedacinho que amanhã eu vou falar ela. Ó. Cultive a alegria em dose máxima. A alegria, porém, não é barulho, é um estado de alma de quem sente em si a plenitude da vida. Olha só, era para mim falar hoje essa mensagem. Depois tem um monte de coisa aqui, amanhã nós vamos falar ela. Então é o que eu falo para você, alegria não é fazer barulho, não é ligar som, não é ficar fazendo barulho. Alegria, né? É um estado de alma de quem sente em si a plenitude da vida. O que, que é plenitude da vida? É a gente ser feliz, é a gente ser alegre, é a gente estar ali juntos, fazendo coisas que nós gostamos. É isso. Mas amanhã a gente vai falar sobre isso. Eu hoje ia ser essa mensagem, mas amanhã nós falamos. Tá bom? Então é o que eu digo para você, gente. Às vezes a gente reclama, a gente bota toda a culpa em Deus. Mas Deus não é culpado de nada daquilo que nós fazemos. Entenda isso. Deus é maravilhoso. E Deus te ouve, pode ter certeza disso. Deus vai te ouvir. Deus vai estar com você. Deus quer você bem. E Deus te ama de verdade, pode ter certeza. Deus não é mau. Ele não é ruim. Né? Ele não é ruim. Nós somos ruins com nós mesmos. E tudo que acontece conosco, as coisas que acontecem com a gente, tem um motivo. A gente não sabe qual é o motivo, mas Deus sabe. Isso que importa. Tá bom? Vamos às nossas orações.

Senhor meu Deus, meu Pai Santo, eterno Pai querido, meu Deus Todo-Poderoso, meu Jesus Cristo maravilhoso, meu Espírito Guia, meu Espírito Protetor, que o Senhor possa estar conosco todos os dias, trazendo, Senhor, coisas boas, fazendo eu entender, Papai, que nós somos responsáveis por nossas ações, porque nós temos aqui, que o Senhor nos deu, o livre arbítrio para nós fazermos das nossas vidas os que nós queremos. E nós sabemos também, Senhor, que tudo que nós plantamos, nós colhemos. Eu sei que o Senhor é bondade, eu sei que o Senhor é amor, e eu tenho certeza que o Senhor não quer o nosso mal. Muitas vezes quem faz o mal para a gente mesmo, Pai, somos nós mesmos. Através das nossas ignorâncias, através das raivas, através de falar mal do outro, através da nossa língua que às vezes é muito grande, nós fazemos a vida da gente para trás por nós mesmos. E eu sei, Senhor, que o Senhor quer o nosso bem. Mas como nós temos o livre-arbítrio, Pai, como a gente é dono da nossa vida, a gente acaba trazendo prejuízos para nós. Eu sei que o Senhor tenta nos ajudar aqui, dá um puxão aqui, dá um puxão ali, tenta nos moldar, Pai. Às vezes a gente sofre, mas não aprendemos. Mas chega uma hora que a coisa aperta. Aí o Senhor diz: meu filho, mude o teu jeito. Mude o teu jeito, porque o teu jeito está te levando para o buraco. Aí você vai e muda. E tudo na tua vida melhora. Tudo na tua vida vai ser diferente, porque você parou de xingar, você parou de murmurar, você parou de reclamar, você agradece mais a Deus hoje, você agradece mais a vida, mais a saúde, e assim você cria uma barreira, você cria um escudo em volta de você que nem o mal consegue atingir. Porque eu sei que o Senhor está conosco. O Espírito Protetor, teu Espírito Guia, o teu Anjo da Guarda está com você. Mas nem tudo Ele pode fazer. Porque Ele fala na tua mente: ó, meu filho, não faz isso. Mas você vai lá e faz. Olha, não faz aquilo. Mas você vai lá e faz contra si mesmo. Vai chegar uma hora que o teu Espírito Protetor vai dizer: bom, eu tento ajudar, mas se você não quer ser ajudado, o que eu posso fazer? E assim a gente vai passando a vida com dificuldade, com coisas ruins que acontecem com a gente. E a hora que você começa a entender que Deus é o teu pastor, que Deus é maravilhoso na tua vida, tudo muda em você. As coisas vão melhorando, Deus cria um escudo, você cria um escudo em volta de você que nenhum mal consegue atingir. E agradecemos, meu Deus, por esse dia 16, quinta-feira de 2026, quinta-feira 16 de julho, que Deus possa estar conosco. Te agradeço, Pai, por tudo que o Senhor tem feito, as palavras o Senhor tem colocado na minha boca, na minha vida. E muito obrigado. Em nome de Jesus, Todo-Poderoso. Amém. Amém. Amém. Frei Gilson, deixe Deus sonhar em ti. Que Deus te abençoe.

espera o melhor de Deus na sua vida. Talvez tudo esteja dando errado no momento, mas o melhor de Deus está chegando. Deus tem sonhos para você, sonhos que você não imagina, sonhos de felicidade, sonhos de vida eterna. Não pare nunca, não desista nunca.

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3: Fala, gente! Tudo bem? Nós estamos chegando aqui na nossa rádio preferida. Como é que você tá, Chuchu? Tudo certo? Tudo beleza? Boa! Hoje é quinta-feira já, véspera de final de semana, né? Hoje é dia 16 de julho de 2026. Vamos lá, porque eu sou o Cauê e a partir de agora tem notícias do mundo dos famosos. Eita! Vamos saber o que essa galera tá aprontando aí. Gente, a primeira de hoje é uma atualização sobre a prisão do influenciador Gato Preto. Lembra que nós falamos aqui? Pois é, esse assunto ainda continua dando o que falar, viu? Após ser detido por falta de pagamento de pensão alimentícia, a influenciadora Nicole Bertolini, mãe do filho dele, revelou novos detalhes sobre o caso em entrevista ao site do portal Léo Dias. Segundo Nicole, gente, a dívida acumulada é de aproximadamente R$35 mil e começou após o influenciador descumprir um acordo firmado na justiça. Ela diz que houve novas tentativas de negociação, mas sem sucesso, o que levou ao pedido de prisão aceito pela justiça. A influenciadora também fez questão de esclarecer que o valor da pensão é destinado exclusivamente às despesas do filho Rael, de 2 anos, como escola, roupas, moradia e rotina diária. A Nicole ainda negou impedir o contato entre pai e filho, afirmando que as visitas seguem as regras definidas pela justiça. De acordo com ela, o Gato Preto será colocado em liberdade somente após quitar a dívida. Caso contrário, ele cumprirá 30 dias de prisão determinados pela decisão judicial. Que coisa, hein? Será, meu Deus? É pensão, não tem jeito não, gente. É se determinar mesmo a prisão, vai pra cadeia mesmo, né? É isso aí. E o nosso Fofocando volta já já. Eu vou falar pra você daqui a pouco do cantor Leonardo. Ele é uma peça rara, né? O Léo, gente, ele parece que aprendeu a mexer com o Pix, mas disse que não quer não. Vai abandonar o negócio aí. Tem um negócio... Parece que ele aprendeu a fazer o Pix, mas ele disse que não tá gostando muito da ideia, não. Daqui a pouco nós vamos contar para você a ligação do Pix, o pagamento instantâneo brasileiro com o cantor, o Leonardo, que é uma comédia, né? Será que tá dando certo esse negócio? Daqui a pouco eu conto. Continue aqui na melhor programação do Brasil e a gente volta a qualquer momento.
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0: Existem dois modelos de taças da Copa do Mundo. A primeira estava no Brasil, por ter sido o primeiro país a conseguir ser tricampeão mundial da história, em 1970. E a segunda foi inaugurada no ano de 74 e ficou conhecida como Taça do Mundo, FIFA, projeto criado pelo italiano Silvio Gazzaniga.
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0: É isso aí, é isso aí. 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
4: Oba! Estamos de volta com o último bloco de hoje desta quinta aqui do Fofoqueira, tricotando e atualizando você sobre o mundo dos famosos. E agora é sobre ela, Bruna Marquezine e Shawn Mendes, que foram flagrados juntinhos durante um passeio pela zona sul do Rio de Janeiro. O casal aproveitou a manhã ao lado da cachorrinha Chihiro e fez uma parada em um quiosque para tomar café. Nas imagens, os dois aparecem conversando de forma descontraída, enquanto o cantor canadense segura a cadela no colo. Durante o passeio, Bruna também encontrou uma pessoa conhecida e a cumprimentou com um abraço. A atriz chamou a atenção pelo visual escolhido para o frio carioca, usando uma moletom de grife, né, de Sasha Meneghel, além de touca, calça e também tênis. O cantor Shawn Mendes também apostou em roupas de inverno, com blusa de lã, cachecol, boné e calça em tons claros. O relacionamento dos dois ganhou destaque nas últimas semanas, desde a chegada do cantor ao Brasil. O casal tem sido visto com frequência em passeios pelo Rio de Janeiro, onde demonstra sintonia e troca de carinho em público. O Fofoqueira de hoje vai ficando por aqui. Eu sou o Silva Júnior e amanhã volto, claro, sempre aumentando, mas jamais inventando. Aquele abraço, boa quinta e até amanhã!
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Eita, nós, quem tá de aniversário é minha amiga Vanderleia. Ê, Vanderleia, bom dia, minha amiga. Que Deus abençoe você, já completando mais um aninho de vida, né? Meus parabéns! Meus parabéns pra você, Vanderleia. Tudo de bom, que Deus possa estar sempre te abençoando. Vamos cantar parabéns pra ela? Parabéns, minha amiga, tudo de bom, viu? Dá um abraço na mamãe, dona Vitalina, também, que tá sempre acompanhando a gente. Deve estar feliz, né, da filha tá completando mais um ano de vida. Que Deus te dê muita saúde, muita coisa boa na tua vida, que Deus possa estar sempre com você. E eu vou tocar essa música pra você aqui, da Nicole Francine. Você é especial, tá bom? Que Deus possa estar te abençoando, abençoando a tua família, abençoando você, te dando muitos anos de vida, muita prosperidade aí no seu caminho. Beleza, minha amiga? Um forte abraço aqui do Everson Gaspar, tá bom? É isso aí, vamos lá com a música.

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0: É isso aí, essa foi pra Vanderléia, Nicole e Francine, você especial, que Deus abençoe você, Vanderléia, tudo de bom aí, tá? Obrigado sempre pela audiência, pela participação, tudo de bom aí pra vocês, tá bom? Quem tá ligadinha com a gente aqui é a minha amiga Judite Segantinha. Alô, Judite, bom dia!
1: Bom dia, tudo bem? Toca aí César Menotti Fabiano e oferecer pra todos os ouvintes, pra você, beleza?
0: Beleza, minha amiga, obrigado pela audiência de vocês aí também, obrigado por sempre estar acompanhando a nossa programação. Essa música eu vou mandar ali pra Neide Castaldelli, também ali pra Dona Divina, lá pro meu amigo Aparecido Regioli, lá pra Tia Lena do Tio Carlos também. Bom dia, Everson, tudo bem? Deus abençoe seu dia, Tia Lena tá dizendo aqui, o dia todo da sua família, que você tenha uma quinta-feira abençoada, em nome de Jesus, Deus te abençoe, um abraço pra você também, Tia Lena, tudo de bom pra você. Vocês aí, viu? Obrigado pela audiência, dá um abraço no tio Carlos, toda a família aí, obrigado por sempre estar acompanhando a nossa programação. Quem tá ligadinha também com a gente é a Rose lá da creche. Alô, Rose, bom dia, minha amiga, tudo certo aí? Bom dia, se possível toca uma música aí do Eduardo Costa, Pecado de Amor, ofereça a todos os ouvintes da programação. Obrigado, minha querida, Deus abençoe você aí, tudo de bom, já vou procurar essa música pra você também. O Anderson Messias também tá ligadinho. Alô, Anderson, né? Produção tá boa aí, que bom, né? Ah, oh, coisa boa, né? Tamo lá, colhendo milho e escutando aí também FM, melhor ainda, né? Que bom, fico feliz em saber que vocês estão por aí, gente. Vamos lá, ó, já vamos falar ali também com a Rosa Berlato, também ali com a Vanilde, né? A Eva Aparecida também, o teu, agora chegou um áudio aqui agora dela, mas não tinha chegado, mas agora chegou. Beleza? É, já vou ouvir o teu áudio também. A Vanderléia, que tá fazendo aniversário hoje. O meu amigo Elias Aparecido também, que tá acompanhando a gente. Alô, Elza Messias, tá ligadinha com a gente. Elza Virtuan Messias, tá acompanhando nós também por lá. Bom dia, obrigado pela audiência de vocês, né? É isso aí. Mandar um abraço pra Edna Virtuan também, que tá sempre ligadinha conosco, né? A Dona Madalena também, que tá ligadinha com a gente também. Né, Dona Madalena? Conseguiu lá as pessoas para doar o sangue lá? Então, se você ainda é doador de sangue, vai falar com a Dona Madalena lá, que ela tá precisando de gente para doar sangue, tá, gente? É isso aí, doar sangue é gesto de amor. Mandar um abraço lá também pro meu amigo Jair da Bicicletaria, que tá acompanhando a gente, né, Jairzão? Forte abraço para você aí também, tá? Obrigado pela audiência. O meu amigo Mário Meirelles também tá ligadinho, Aparecido da Silva, o Luiz Tubarão, tá nós! É isso aí, Luiz Tubarão, forte abraço para você aí, tudo de bom, tá? É isso aí, obrigado pela audiência de vocês aí. Ficou legal aqui, ele mandou aqui um cartazinho aqui, ficou top, show de bola, hein? Alegria do rádio, Luiz Tubarão. Forte abraço pra você, meu querido, tudo certo aí? Que bom ter a tua companhia aqui, viu? A Luciana Bertac também tá acompanhando a gente, quem mais aqui? É, já falei do Maurício Mariano, né? Aparecida da Silva, alô Aparecida, alô Fátima Dias, alô Dulce Carlotto, né? Tá ligada com a gente também, que bom ter a companhia sempre de vocês aqui, gente. Vamos lá, 11 horas e 7 minutinhos, vamos com César Minotti e Fabiano. Como um anjo, você apareceu na minha vida.
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0: como um anjo. Obrigado, você gente. 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Ainda bem que eu sou locutor, não sei contor, senão morria de fome. 11 horas e 12 minutinhos. É o show da manhã. Zé Minotti, né? César Minotti, quer dizer, e Fabiano, como anjo. Mandar um abraço lá pro meu amigo Evaldo, que tá acompanhando a gente. Alô, Evaldo, toda a tua família aí, um forte abraço pra vocês aí, viu? Obrigado pela audiência. Já já a gente vai passar o teu áudio aí. 11 horas e 12 minutinhos. Vamos lá com a música aqui da minha amiga que tá acompanhando a gente, a Rose lá da creche. Bom dia, Rose, bom dia a todos aí da creche. Um forte abraço pra vocês aí. Eduardo Costa, Pecador de Amor. Ah, tá nós, bom demais da conta. Alô, Emília de Itambé chegando por aqui também. Bom dia, minha amiga. Tudo certo por aí? Bom dia pra vocês aí também, tá bom? É o show da manhã até o meio-dia. A galera toda vai curtir o seu pedido. É o Alô, toca aí.
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1: Fala, meus amores, minhas amoras. Tudo bem, Chuchu? Como é que vocês estão? Tudo certo aí? Tudo beleza? Ai, que bom. Espero que sim. Vamos lá, porque tá na hora de trazermos notícia do mundo dos famosos nessa quinta-feira, hoje, dia 16 de julho. Olha, parece que a relação do cantor Leonardo com o sistema de pagamento instantâneo Pix brasileiro não vai durar muito, viu? Depois de finalmente aprender a usar o sistema de transferências, o cantor sertanejo já está pensando em abandonar essa novidade aí. Ele publicou um vídeo, na verdade foi publicado pela esposa, a Poliana Rocha, que mostra, né, um Leonardo reclamando da ferramenta. E em tom de brincadeira disse: ah, tô gostando não, dá muito trabalho esse trem, vou deletar ele. A declaração veio poucos dias depois, né, da Poliana contar que fazia de tudo para impedir o marido de aprender a fazer o Pix. Segundo ela, alguém abriu uma conta bancária para o Léo e ensinou passo a passo, deixando a influenciadora completamente surpresa. Na época, gente, o desafio da Poliana, né, divertiu, a internet e dividiu opiniões. Agora, com o novo vídeo, o casal voltou a arrancar no risadas dos seguidores. Conhecido pelo jeito irreverente, o Léo transformou até a dificuldade com a tecnologia em motivo de diversão, né? E o momento rapidamente, claro, viralizou nas redes sociais, o Léo fazendo Pix. Ele disse que não gostou muito da ideia, não. Diz que é muito, muito difícil esse trem que vai abandonar, né? É, Léo, deixa a mulher tomar conta do Pix que é melhor, né? Tá bom. E o nosso Fofocando, gente, volta já já com a última de hoje. Você que é noveleiro, você que é noveleira, tem novidade nos bastidores da Globo, hein? Eu conto pra você daqui a pouquinho sobre uma famosa novela, né? Que vai ter continuação? Hã? Será? Bom, daqui a pouco eu conto. Continue aqui na melhor programação do Brasil e até daqui a pouco.
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0: É isso aí, é isso aí. Tamo junto e misturado. Essa aí também é FM, que tá sempre do seu lado. Quem tá acompanhando a gente também aqui é minha amiga Rosa Berlato. Alô, Rosa, bom dia, minha amiga. Como é que tá?
1: Bom dia, Everson Gaspar, tudo bem?
0: Tudo bem, você?
1: Aqui, tudo bem, graças a Deus.
0: Que bom, querida.
1: Eu queria vir um louvor, Conani Azevedo, Deus é fiel. Eu ofereço para toda a minha família, para todos os meus filhos, meus netos e para todos os ouvintes. Que Deus abençoe todos com as bênçãos de Deus. Ofereço para você, para a Adriana, para a filhinha de vocês, a Eluá. Vocês têm a quinta-feira muito abençoada, o dia coberto com as bênçãos de Deus. Obrigado, Gaspar, por me atender. Que Deus continue lhe abençoando grandemente a sua vida e toda a sua família.
0: Amém.
1: Até amanhã, se Deus quiser.
0: Obrigado, minha querida. Deus abençoe você. Obrigado pela audiência. Obrigado pela participação, que está sempre acompanhando a gente por aqui também, tá? Obrigado. Quem tá ligadinha com a gente também é a Vanilde de Almeida, também a Rosemira, sua funcionária, pedindo música aqui do Gino e Geno, né? Toalha Branca. Já vai tocar para você aí, meninas. Tudo de bom para vocês aí, tá? Obrigado pela audiência. Tá ligadinha com a gente também a Eva Aparecida, mais conhecida como Eva do Chapéu, que é animada, né? Coisa boa. Bom dia, Eva.
2: Bom dia, Gaspar. Que Deus abençoe teu dia, seja a sua família, grandemente. Deus abençoe também meus filhos, meus netos, meu genro. Toca pra mim, Gaspar, a música Folha Seca. Fica com Deus, que Deus te abençoe grandemente.
0: Amém, obrigado. Deus abençoe você também. Obrigado pela audiência. Já vai tocar para você aqui Folha Seca com Amado Batista também aqui na programação. Alô, meu amigo Elias Aparecido, bom dia.
3: Meu Gaspar, Deus abençoe o seu dia, seu e da tua família.
0: Amém. Então, tocar um modão pra você aqui? Então vamos tocar uma moda pra você aqui. Vou tocar essa música aqui do Gino e Geno, Toalha Molhada. Essa música é bonita também, viu? Obrigado pela audiência de vocês aí, gente. Na sequência aqui, depois tem o meu amigo Evaldo, depois tem Emília. E na próxima aí tem o meu amigo Dourivan Segantin, que tá chegando aqui de última hora aqui, meu querido. Vamos ver se a gente consegue tocar tua música aqui, tá bom? Obrigado pela audiência de vocês. É isso aí, vamos lá, vamos tocando as músicas aqui, tá? E já já tem muito mais, vamos lá, porque tem uma, duas, três músicas pra tocar aqui. Agora já é 11h30, já era pra estar entrando os clássicos, mas vamos atender meu povo aqui, esse povo querido que tá todo dia comigo aqui. É o show da manhã, até o meio-dia nós estamos por aqui.
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0: Dani Azevedo, Deus é Fiel. Música bonita na Itambé FM. Coisa boa ter você com a gente. Bom almoço.

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1: Fala, meus amores, minhas amoras. E aí, chuchuzinho, tudo bem? Bora lá? Opa, quinta-feira sua linda, hoje dia 16 de julho de 2026. Tudo bem? Tudo certo? Vamos trazer a última de hoje aqui do Fofocando, que é, na verdade, sobre novela agora, né? Galera aí que é noveleira, noveleiro, você que gosta de assistir novela da Globo aí, tem novidade nos bastidores da emissora, viu? É, a Globo escolheu a continuação daquela novela tradicionalzona, famosona, Avenida Brasil. Lembra da Avenida Brasil, do Tufão? Pois é, a emissora escolheu a continuação da Avenida Brasil para testar uma mudança histórica na rotina de gravações das novelas. A produção vai ser a primeira a adotar a escala de trabalho 5x2, garantindo duas folgas semanais para os atores, diretores e equipes técnicas. Olha só que legal. A ideia é avaliar se o novo modelo funciona antes de expandi-lo para as demais novelas da casa, né? Para isso, gente, a Globo pretende iniciar as próximas produções com uma quantidade maior de capítulos já gravados, garantindo mais organização no cronograma sem afetar a exibição diária. Quem comemorou a novidade foi a atriz Bianca Bin, que há anos defende jornadas de trabalho mais equilibradas, né? Nas redes sociais, ela afirmou que a escala mais humana valoriza os profissionais e respeita a vida fora dos estúdios. Se o projeto piloto der certo, a expectativa é que o tradicional ritmo de gravações com 6 dias de trabalho por semana fique no passado. É, você acha que é só você que trabalha na escala 6x1? Os atores também, viu? E agora 5x2. Será? Hã? E aí? Ai, meu Deus do céu. Até na novela, hein? Tá vendo só? Começando o exemplo aí. E o nosso Fofocando, gente, fica por aqui, ó, prometendo voltar amanhã aqui na nossa rádio preferida, tá? Forte abraço pra você, um beijo, se cuida, juízo, hein, chuchuzinho? E até amanhã, se Deus quiser. Tchau, fui!
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0: É isso aí, agora são 11 horas e 47 minutinhos. É o show da manhã. Quem tá ligadinho com a gente é meu amigo Evaldo aqui de Itambé. Rapaz, quanto tempo, Evaldo. Forte abraço pra você, saudade de você, meu querido. Dá um abraço em toda a família aí, bom dia.
1: Bom dia, Everson Gaspar. Bom dia aí a todos os ouvintes da rádio FM também.
0: Bom dia, meu irmão.
1: Tô ligadinho aqui na rádio hoje, né? Eu, a Margarida aqui em casa, a Márcia também, estamos aqui ouvindo a sua rádio. O Everson, você estava comentando, né, sobre a produção de milho, que foi muito boa. Rapaz, esse ano foi boa mesmo, né? Hoje, esse ano deu pra gente fazer uma pamonha e daí não fez falta pro agricultor, né, que produziu bem,
0: verdade,
1: né?
0: Verdade.
1: Porque quando produz pouco é ruim, né? Que daí a gente cata lá um saquinho de milho cada um. Aí dá diferença na roça, né? Mas esse ano não deu não, né? É isso aí, Everson. Vamos de música. Escolhe uma música aí pra gente ouvir aqui, bem bacana. Vou deixar pra você escolher aí. Tudo bem? Muito obrigado, Everson.
0: Beleza, meu irmãozinho. Obrigado. Deus abençoe você aí, tá? Vou tocar essa música, eu sei que você gosta. Coração de Joelho, com Samuel Miranda, né? Eu sei que você gosta dessa, eu lembro que você pedia aqui na rádio, né? Já vou tocar pra você aí, tá bom, meu querido? Tudo de bom. A Emília também tá ligadinha com a gente. Alô, Emília, bom dia.
2: Bom dia, Gaspar. Se der tempo, você coloca pra mim. É Aureliana Dourado, Eu Te Vi.
0: Tá
2: eu
0: bom.
2: Fez pra minha irmã Cida Barbosa, pra mim mesma, pro meu filho, pra minha nora Laís, pra todos que estiver ouvindo, pra você também. Eu tô ouvindo aqui, tá legal.
0: Que bom, fico feliz.
2: É, pra Eva também. Ela não lembra de oferecer pra mim, eu ofereço pra ela. Pra Eva, é uma pessoa muito alegre. É, a minha turma da ginástica. Tudo para todos que estiver ouvindo, tá? Deus vai abençoar esse final de semana, vem derramar a chuva de bênção sobre nossas vidas.
0: Amém.
2: Vem abrir as portas para aqueles que estiver fechado. Para mim mesmo, estou procurando um trabalho, que Deus vai abençoar a minha vida também. Bom dia, Gaspar.
0: Bom dia, tudo de bom. Deus abençoe grandemente a tua vida aí, tá? Obrigado pela audiência de vocês aí. O Dorivan Segantin também tá ligadinho com a gente. Alô, Dorivan, bom dia, meu querido. Como é que você tá? Tudo certo aí? Bom dia.
3: Bom dia, meu amigo Evo Gaspar. Toca pra nós aí a música do Raul Seixas, O Dia a Terra Parou. Oferecer pro Elivelto, tá aqui trabalhando comigo, para todos os ouvintes. Estamos aqui no colégio aqui, fazendo uma construção aqui. Escutando também FM, a melhor rádio do Paraná.
0: Como abraço, é que eu não vou, meu patrão. Como é que eu não vou tocar a música dele, né? Se ele fala que é a melhor rádio do Paraná e não vou tocar a música dele, tem que tocar, não tem jeito, né? Obrigado aí, meu amigo Dorivan, um forte abraço pra sua equipe aí, obrigado pela audiência de vocês aí, gente. Um forte abraço a todos vocês aí. Vamos lá com a música, é o show da manhã e o Alô, toca aí.
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Foi assim, num dia em que todas as pessoas do planeta inteiro resolveram que ninguém ia sair de casa, como que se fosse combinado em todo o planeta. Naquele dia ninguém saiu de casa.

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1: Começando mais uns clássicos da Itambé. Já é meio-dia e três, mas vamos tocando umas músicas aqui dos clássicos da Itambé pra você. Em Talk Wack the Night, com Binho Ace. Lembra dessa, não?

0: Biquíni Cavadão e Peppa Winner, Vento Ventania, agora 12:13, vamos tocar mais uma aqui do Low Bega Mambo, essa vou mandar lá pra Rosilda de Itambé. Alô Rosilda, tudo certo por aí minha querida, como é que você tá? Deus abençoe seu dia e obrigado pela audiência de vocês aí, tá ligadinho com a gente, que bom ter a companhia de vocês aqui na Itambé FM. Do vinil para a sua memória, vem Low Bega Mambo.
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Não precisa chorar não, que eu tô indo embora. Fica tranquilo aí. Você vai chorar de felicidade. Esse locutor meio doido, que fala um monte de baboseira, que fala um monte de besteira. Eita, nós, hein? É isso aí, gente. Olha, um forte abraço pra vocês. Que Deus abençoe o dia de vocês. Hoje, agora já é 12:25. Hoje eu toquei os clássicos até mais tarde um pouquinho também. Mas obrigado pela audiência, obrigado pela participação. Obrigado por sempre estar acompanhando a nossa programação aqui, tá? Eu só tenho palavra de gratidão a cada mensagem. Eu vou falar pra você, a gente que é locutor... Quando vocês mandam a mensagem, a gente fica muito feliz, gente. Muito feliz de coração mesmo, sabia? A gente fica muito contente. Cada mensagem que a gente recebe é um motivo da gente estar mais feliz ainda, saber que tem pessoas especiais, maravilhosas, que nem vocês, acompanhando até o finalzinho do nosso programa, nossa rádio, tá bom? Deus abençoe grandemente, que Deus possa estar sempre abençoando você, abençoando a tua família, que vocês tenham uma tarde, uma noite muito abençoada, tá bom? Tchau, tchau, gente. Até amanhã, se Deus quiser. Fique agora com Alexandre Garcia, 11 minutos. Muito abençoado, tá bom? Tchau, tchau, gente. Até amanhã, se Deus quiser. Fique agora com Alexandre.

0: Então já manda pra gente aí, 988-374005. Quer pedir tua música pra amanhã? Já pede pro Oliveira aí. Falou, Oliveira, já toca tua música pra mim aí amanhã, tá joia? Gente, tchau, tchau. Fiquem todos com Deus. Até amanhã. Amanhã, a partir das 6 horas, tem Oliveira Júnior. A partir das 9 horas, tem Everson Gaspar. E a gente vai fazendo esse programa gostoso, maravilhoso, pra você, ouvinte. Tchau, tchau. 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
8: A ameaça de greve dos caminhoneiros fez com que o Senado aprovasse, enfim, a medida provisória, que já estava esgotando o prazo, estabelecendo um piso do frete, do valor do frete. E, ao mesmo tempo, a medida provisória anistia os caminhoneiros que participaram de manifestações nas estradas brasileiras no 8 de janeiro. E também cria um piso salarial para o caminhoneiro. Isso foi retirado no Senado, porque isso estaria incluído na possibilidade de negociação direta entre patrões e empregados. Seria um piso de 5 mil por mês. O líder do governo no Senado, o senador Randolph Rodrigues, disse que Lula vai vetar a anistia das multas. Vai manter apenas esse valor do frete. Mas, enfim, os caminhoneiros suspenderam o planejamento da greve. Bom, falei em caminhoneiro, já falei nisso no meu canal do YouTube, mas tenho que falar de novo para todos os proprietários de veículos a gasolina, que eles estão sendo desrespeitados, tapeados, prejudicados, porque agora o governo está pondo ainda mais etanol na gasolina. O mundo inteiro sabe que o máximo que é recomendável, o máximo

0: para motores a explosão a gasolina é 11%. A gente já estava com 30% e vai para 32%. E o Conselho Nacional de Política Energética ainda diz que foram feitos testes, não altera muito em veículos leves, ou seja, na moto, no carro, altera sim. Desde o tanque de gasolina até o bico injetor e por todo o trajeto por onde passa essa gasolina adulterada por 3 vezes o máximo possível. Na Europa, você compra a gasolina E5 e a E10. Né? Tem preços diferentes. 5 tem 5% de etanol, a 10 tem 10%, isso é o máximo. Né? Mas aqui no Brasil, o Estado não respeita a nação. O Estado só existe para servir a nação e tem que respeitar. Mas aí a nação pode dar o troco, porque a nação, afinal, constituída de cidadãos que são enganados e desrespeitados, que pagam impostos e que votam. Acho que a gente tem que dar a resposta no voto, então, já que não nos respeitam. Né? O Estado não nos respeita. Isso é trágico. Faz parte de uma cultura de desrespeito. Essa é a verdade. Bom, a outra cultura é aquela em que só fica o Marcos Valério punido na Lava Jato, por exemplo. Agora, eu estou vendo aqui, tá? A Polícia Federal mandou 265 páginas para o ministro relator André Mendonça sobre o caso lá dos descontos dos idosos da Previdência. Né? Um crime cruel, crudelíssimo, em que tiraram 6 bilhões de 40 milhões de idosos e idosas, né? De aposentados, pensionistas. E aí foram 48 os indiciados, proposta de indiciamento que foi para o ministro André Mendonça. E lá estão o sujeito que foi presidente do INSS, Alessandro Stefanuto, que foi procurador do geral do INSS, Virgílio de Oliveira Filho, o presidente da Confederação Nacional da Agricultura Familiar, da CONAFER, Carlos Roberto Ferreira Lopes, o careca, né, o Camilo Antunes, Antônio Carlos Camilo Antunes, careca do INSS, né, por corrupção, lavagem de dinheiro e organização criminosa. Só que está faltando gente aí, né? Vamos ver o que vai dizer o ministro André Mendonça, se ele não está desconfiado que está faltando gente. E só para encerrar, pesquisa que o BTG encomendou para Nexus. No primeiro turno, dá Lula 40, Flávio 34, Caiado 5, Zema 4, Renan 4. Né? Se a gente somar isso, a direita tem 47 e Lula tem 40. Né? Só que chega no segundo turno, o Lula tem 47 e o Flávio tem 44. É que o Flávio tem uma rejeição de 50, Lula tem uma rejeição de 46. E a direita não sabe que o adversário é Lula. A direita acha que o adversário é Caiado, é Zema ou é Flávio, e os influenciadores de direita brigam entre si. Né? Esquece de guardar energia para não repetir o Lula. Lá no Chile, eu já mencionei isso aqui, lá no Chile, no primeiro turno, a comunista ganhou, fez 27. O Castro fez 24, o Parisi 20 e o Kaiser 14. Os três de direita, somados, dá 58%. Aí foi para o segundo turno, eles continuaram com 58%, a direita unida, e ganhou da comunista. E o Castro é presidente hoje. Dizem, né, o povo unido jamais será vencido. Mas se o povo brigar entre si, aí complica. De Brasília, Alexandre Garcia.
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2: Senhoras e senhores, está entrando no ar nessa quinta-feira mais uma edição do The Music Coffee Time, edição especial para você recordar e voltar no tempo. Sejam bem-vindos e bem-vindas. Eu sou Diego Ferrari e estou com você a partir de agora levando a alegria para você aí no seu rádio. Aumenta o som, The Music Coffee Time já está no ar.

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3: Hora certa.
4: 12 horas e 53 minutos.
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5: O Senado Federal aprovou a proposta de emenda à Constituição que estabelece regras diferenciadas para a aposentadoria de agentes comunitários de saúde e agentes de combate às endemias. A medida, considerada uma pauta-bomba pelo governo, tem um custo estimado em 2,5 bilhões ao ano e 27 bilhões em 10 anos. A PEC, articulada pelo presidente do Senado, Davi Alcolumbre, fixa idades mínimas de 57 anos para mulheres e 60 para homens. A aprovação da matéria, que agora segue para a promulgação, marca um avanço significativo para a categoria, mas gera preocupações sobre o impacto fiscal.
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1: Oi, turma! Tô chegando! Tô aqui, ó! Muito prazer, eu sou o Silva Júnior e está no ar o nosso Giro Astral, destacando as previsões para o seu signo. Hoje é quinta-feira, 16 de julho. E claro, a gente começa trazendo Áries. Alô, Ariana e Ariana! Ótima quinta-feira pra você! Você vai sentir vontade de correr riscos. Ainda assim, a sorte está te esperando. E pode favorecer seus passos. Fique de olho no sistema urinário e beba mais água. Suas prioridades também pedem uma revisão no seu jeito de viver. Número da sorte 26, Áries. Alô, Touro. Há uma forte agitação ao seu redor. Não deixe que isso tire você do eixo. Fuja das jogadas de algumas pessoas e se afaste de conversas rasas. Um tempo de recolhimento pode ser exatamente o que você precisa para recuperar o equilíbrio e a moral. Número da sorte é 1. Alô, Gêmeos! Gêmeos, seguinte, cara. Evite mexer rápido demais em documentos ou objetos importantes. Assim, você se poupa de problemas desnecessários e até caros. Também vale ficar atento à alimentação. Ela piorou nos últimos tempos e pede mais cuidado. Número da sorte 22. Daqui a pouco eu volto com as previsões para Câncer, Leão e Virgem. Segura, turma!
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1: Ei, você aí, estamos de volta pra você ouvir o The Music Coffee Time. Aqui você aumenta o volume e a gente toca o melhores dos anos 70, 80, 90 aqui no The Music Coffee Time.
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0: bem, gente. Essas são as últimas de hoje do nosso The Music. Obrigado pelo teu carinho, pela tua audiência. Edição de quinta-feira já se foi. Prometemos voltar a qualquer momento com mais programação aqui na Mais Ouvida. E a gente volta amanhã com The Music Coffee Time.
1: Rapidinha. Teve início a produção do longa-metragem O Senhor dos Anéis, A Caçada por Gollum. O longa deve estrear em 2027. No filme, vamos acompanhar a jornada de Aragorn para capturar Gollum antes que a criatura revele a localização do anel para Sauron. Pra quem é fã de Senhor dos Anéis, esperar pra ver.
2: Rapidinha! Daqui a pouco tem mais.
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5: Hora certa.
4: 1:16.
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7: A Polícia Civil e o Ministério Público de São Paulo deflagraram a Operação Distrato, que investiga um esquema de fraude de ICMS que teria movimentado 3,8 bilhões de reais. A ação mira grupos econômicos com advogados em São Paulo e Paraná. Um dos grupos investigados é ligado a Nelson Williams, advogado e dono de um dos maiores escritórios do país. A operação cumpre 38 mandados de busca e apreensão, mas não há mandados de prisão.
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0: Depois do intervalo, já tem muito mais. Rapidinho a gente volta.
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16: Muito bem, já estamos de volta com mais um bloco do Giro Astral desta quinta-feira. Agora vai ter previsões para Câncer, Leão e Virgem. A gente começa com Câncer. Seu realismo impede que você se perca em ideias malucas. Isso melhora a sua performance e deixa o dia mais produtivo, Câncer. Sua energia está excelente, aproveite. E você começa tudo a todo todo vapor. Aproveite para resolver, na prática, pendências administrativas. Número da sorte é o 15. Alô, Leão! Boas notícias estão a caminho hoje. O clima do dia fortalece muito a sua confiança. Uma atividade de resistência seria uma ótima ideia para canalizar melhor essa energia. Depois disso, descansar vai ficar bem mais fácil. Número da sorte é o 8. Para fechar o bloco, alô, Virgem! Você consegue recomeçar com bases melhores ao lado de alguém bem próximo. Sua energia dá conta, mesmo que você esteja gastando sem medir muito. Assim, né? Mesmo assim, vale muito prestar atenção aos excessos. Não exagere. Separe um tempo para se exercitar. Número da sorte é o 30. E daqui a pouco eu volto e terá previsões para Libra, Escorpião e Sagitário.
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0: A cantora norte-americana Beyoncé entrou para a história ao se tornar a primeira artista a emplacar músicas na parada musical da Billboard Hot 100 durante 29 anos consecutivos. No último sábado, dia 4, ela lançou Morning Dew Donk. E a música entrou direto na posição número 26 da principal parada norte-americana.
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2: Itambé FM e a hora certa. 1:33.
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4: O representante de comércio da Casa Branca, Jameson Greer, sinalizou ao governo brasileiro que a recomendação de um novo tarifaço sobre produtos do Brasil será mantida. A decisão, esperada, pode ampliar a lista de produtos isentos, embora o setor privado ainda acredite que outros segmentos possam ser poupados da sobretaxa de 25%. A investigação sobre supostas práticas desleais do Brasil teve início em julho do ano passado e inclui produtos como etanol e Pix. O governo brasileiro realizou reuniões com autoridades americanas na tentativa de evitar ou minimizar o impacto das tarifas, que podem elevar significativamente os custos para empresas brasileiras.
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6: Legal, turma! Estamos de volta nesta quinta-feira com mais um bloco do Giro Astral. Agora tem previsões para Libra, Escorpião e Sagitário. Alô, Libra! Movido pelos impulsos do coração, você pode ter dificuldade para manter a razão. Mesmo assim, vai encontrar o equilíbrio na balança. O dia pede calma para recarregar as energias. Evite se prolongar em ambientes muito agitados. Número da sorte é o 10 para você, Libra! Alô, Escorpião! Você terá a chance de repensar seu julgamento sobre alguém do seu convívio. Agora as emoções falam mais alto e pedem espaço. Você precisa se afirmar, se expressar e se permitir ser quem é. Faça isso com verdade. Número da sorte é o 24. Alô, você de Sagitário, para fechar esse bloco. Esta é uma data-chave, sagitariano, para tomar decisões importantes ligadas ao casal, às finanças compartilhadas ou à economia da família. Seu estado psicológico e seu astral estão em alta. Por isso, suas escolhas tendem a vir com bom senso. A moderação vai ser uma aliada importante, Sagitário! E o número da sorte para você é o 4. Gente, daqui a pouco eu volto com a reta final do giro, trazendo previsões para Capricórnio, Aquário e Peixes.
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0: Segundo a imprensa norte-americana, o Iron Maiden vendeu metade dos direitos autorais de suas canções e dos direitos de imagem e semelhança à Pop House Entertainment. Essa negociação inclui direitos sobre o icônico mascote da banda, Eddie. Lembrando que, em outubro, a banda vai se apresentar em São Paulo e Curitiba com a turnê Run For Your Lives World Tour 2026.
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2: E também FM e a hora certa.
3: Hora certa!
2: 1:48.
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2: Longe dos estádios e da atenção midiática da Copa do Mundo, a Agência de Imigração e Alfândega dos Estados Unidos intensificou a caça a imigrantes em diversas cidades norte-americanas. No final de junho, o ICE registrou um recorde de detenções de estrangeiros em um período de 5 dias. Fontes do governo indicaram que o ICE pulverizou as batidas por cidades menores e evitou locais de jogos para atingir as metas do governo Trump. A mudança na gestão do Departamento de Segurança Interna dos Estados Unidos também pode explicar a postura mais discreta nas operações, com a instrução de que as ações ocorressem longe dos estádios, onde o foco é a segurança dos jogos.
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2: Legal, turma! Estamos de volta, reta final, último bloco do Giro Astral desta quinta-feira no ar. Agora tem previsões para Capricórnio, Aquário e Peixes. E a gente começa com você, Caprica. Você fica mais atento e não deixa nada ao acaso. Os resultados podem deixar você lisonjeado. Os excessos na mesa, porém, estão pesando. Então, controle-se. É hora de cortar alguns exageros, suar um pouco e sentir mais dinamismo. Número da sorte é o 18 para você, Capricórnio. Alô, Aquário! Seus contatos com pessoas interessantes ficam facilitados. Há algo novo no ar, tá bom? E isso movimenta o dia. Você também entra no modo ataque para cuidar de trabalhos domésticos mais de bastidor. A forma está em alta, especialmente no plano muscular. Número da sorte 27, Aquário. Alô, Peixes, para fechar todas. A chave do seu bem-estar está em equilibrar a vida social e a vida afetiva. É um ótimo dia para colocar energia no trabalho. Mesmo assim, não descuide das pessoas próximas. Elas também precisam de atenção. Número da sorte é o 13, Peixes. Gente, e o nosso Giro Astral desta quinta-feira vai ficando por aqui. Eu sou Silva Júnior, sou o seu amigão e volto amanhã, sexta, com mais um Giro Astral, com as previsões para o seu signo. Grande abraço, ótima quinta e até amanhã!
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0: Eu economizei uns 100, 200, 300, 500, economizei mais de R$1.500.
1: No próximo dia 23 de julho, a cantora Anitta vai lançar a continuação do álbum Equilibrium, que foi lançado em abril. Segundo Anitta, Equilibrium Parte 2 só vai edificar ainda mais essa obra.
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5: Itambé FM e a hora certa.
6: Hora certa.
7: 2 horas e 2 minutos.

0: A União Europeia anunciou a liberação de 20 milhões de euros em financiamento humanitário para auxiliar as comunidades mais afetadas na Venezuela após os recentes terremotos que atingiram o país. A comissária de Preparação e Gestão de Crises, Hadia Lahib, visita a Venezuela como um sinal do apoio inabalável da União Europeia. Os fundos serão utilizados para apoiar operações de busca e resgate, equipes médicas e outros especialistas, além de assistência em espécie. A iniciativa reforça o compromisso da União Europeia em ajudar o país a enfrentar a crise humanitária e os desafios impostos pelos desastres naturais.
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0: Meghan Markle, esposa do príncipe Harry, fará uma participação especial no reality show culinário MasterChef Austrália. O episódio, com a participação especial da atriz, será exibido na TV australiana no dia 26 de julho. E ela está recebendo críticas por sua participação no reality. Muitos internautas relembram o fato dela ter renunciado todas as suas funções como membro da família real britânica, juntamente com Harry, em janeiro de 2020.
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Uma brincadeira de simulação de assalto teve um desfecho trágico na tarde da última segunda-feira, em São Paulo, resultando na morte de um homem e outro ferido. O incidente ocorreu em uma loja de veículos na Avenida Sapopemba, zona leste da capital paulista, quando um policial civil de folga reagiu à situação. Uma das vítimas, de 36 anos, não resistiu aos ferimentos e faleceu após ser encaminhada ao hospital. O local foi preservado para a perícia e as circunstâncias do ocorrido estão sendo investigadas pela Polícia Civil.

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0: mundo de 2026 está a todo vapor e as celebridades não ficam de fora da torcida. Nomes como Ed Sheeran e Bizarrap estiveram mostrando seu apoio fervoroso às seleções da Inglaterra e Argentina, que se enfrentaram nesta quarta-feira em busca de uma vaga na final contra a Espanha. Os fãs estão adorando ver seus ídolos engajados no maior evento de futebol do planeta, com muitos compartilhando suas paixões nas redes sociais.
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6: 2 horas e 38 minutos.

O balanço de vítimas do incêndio em um bar na Tailândia subiu para 32 mortos, com 30 pessoas ainda internadas em hospitais. Duas pessoas que estavam hospitalizadas não resistiram aos ferimentos e 15 dos feridos permanecem na unidade de terapia intensiva. A tragédia chocou o país e as autoridades continuam investigando as causas do incêndio. O incidente levanta questões sobre a segurança e as regulamentações de estabelecimentos noturnos na Tailândia.

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13: Hoje tudo tá mudado e eu vejo do mais ignorante a seu doutor estudado falando de um tempo bom, mas que ficou no passado. 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

de Hollywood, Anne Hathaway, está esperando seu terceiro filho com o marido, Adam Schumann. A notícia que já circulava nos bastidores foi confirmada nesta quarta-feira, deixando os fãs da atriz em polvorosa. Com 43 anos, Anne tem exibido a barriguinha em tapetes vermelhos pelo mundo, enquanto concilia a gestação com a divulgação de seu novo filme. A família cresce e a felicidade da atriz é contagiante. Sim.

Um relatório divulgado pela Organização das Nações Unidas revela um dado alarmante: 13,5 milhões de crianças em todo o mundo não receberam nenhuma vacina durante o primeiro ano de vida. A informação destaca a persistência de lacunas na cobertura vacinal global, colocando milhões de crianças em risco de doenças preveníveis. O alerta da ONU ressalta a urgência de esforços coordenados para garantir que todas as crianças tenham acesso às vacinas essenciais. A falta de imunização adequada compromete a saúde pública global e pode levar ao ressurgimento de doenças já controladas.

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0: apresentadora Tati Machado está deslumbrante em sua segunda gravidez e não esconde a felicidade. De férias em Menorca, na Espanha, ela compartilhou fotos em que aparece de biquíni, exibindo o barrigão e recebendo uma enxurrada de elogios dos seguidores. Ao lado do marido, Bruno Monteiro, Tati aproveita dias de sol e mar, mostrando que a maternidade a deixou ainda mais radiante. Os fãs já especulam se vem uma princesinha por aí.
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5: 3 horas e 16 minutos.

o governo federal e a Câmara dos Deputados anunciaram um acordo para a renegociação das dívidas de produtores rurais. O projeto de lei que tratava do tema será substituído por uma medida provisória, que deve permitir a renegociação de cerca de 100 bilhões em débitos. A iniciativa foi construída em conjunto com a Frente Parlamentar da Agropecuária e busca ampliar o alcance das regras para atender produtores afetados por perdas causadas por eventos climáticos e pela queda nos preços agrícolas. Pelas novas condições, agricultores que tiveram perdas de pelo menos 30% da renda em duas safras poderão renegociar suas dívidas com prazo de até 8 anos, 2 anos de carência e sem entrada. Em casos mais graves, como produtores atingidos por 3 safras consecutivas de prejuízos climáticos, especialmente no Rio Grande do Sul, o prazo poderá chegar a 10 anos. O acordo também prevê juros diferenciados, reaproveitamento de garantias já existentes e a criação de um fundo garantidor de crédito de até 2 bilhões de reais para facilitar o acesso a novos financiamentos.

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0: É, moçada, quanto mais a gente corre do problema, o problema corre atrás da gente.
1: É aquele velho ditado, né, gente? Quanto mais eu rezo, mais assombração me aparece.
0: O assunto nessa história.

0: Olha que absurdo. Fernanda conseguiu desviar o objeto e pediu que a polícia fosse acionada. Depois do susto, retomou a apresentação e fez um apelo contra a violência e a humilhação entre mulheres, sendo aplaudida pelo público. Que absurdo, né? Poxa vida, nada a ver, né, rapaz? É complicado hoje em dia, as coisas são, né? As pessoas estão tão militantes aí contra tudo, tá? Um negócio, né, ofensa gratuita, né? É complicado isso, viu? Mas que bom que a plateia, né, tava do lado da humorista aí, aplaudiu. E ela teve, né, para quem assistiu, viu aí o vídeo, ela teve bastante firmeza e tranquilidade para lidar com a situação tensa aí, né? Não perdeu a cabeça, não perdeu a razão também, né? Eu sou Kleber Salles e volto daqui a pouco aqui no nosso Pronto Falei.
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1: 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Itambé FM e a hora certa.
4: 6:29.
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1: Alô, da Rádio?
2: Sim, é da Rádio?
1: Eu queria mandar música.
2: E pra quem você quer mandar música?
1: Eu quero mandar pro meu primo Ricardo, que ele é pintor.
2: Seu primo Ricardo?
1: É, quero mandar essa música pra ele, porque ele ficou de vir pintar aqui em casa hoje, mas aí não conseguiu achar pincel.
2: Não conseguiu achar pincel?
1: É, aí eu queria mandar essa música pra ele.
2: E que música quer mandar pra ele?
1: Quer mandar aquela, o Sem Pincel.
2: O Sem Pincel?
1: É.
2: Mas a música não existe.
1: Existe sim, essa aqui, ó.
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3: De volta aqui no Pronto Falei, minha gente. Os rumores de reconciliação entre Virgínia Fonseca e Vinícius Júnior ganharam força neste fim de semana, viu? A influenciadora tá de férias na Itália e recebeu um elogio do jogador em uma publicação nas redes sociais. Além disso, um reflexo em um vídeo compartilhado por Virgínia levantou suspeitas de que Vini Júnior estaria com ela. Apesar das especulações, nenhum dos dois confirmou oficialmente a volta do relacionamento. É, onde há fumaça, há fogo. Que coisa, hein? O negócio tá complicado aí. Será que volta? Será que não volta? Ai, ai, eles já voltaram, né? Eles estão fazendo esse mistério aí. Pra galera da internet, pra todo mundo, pra dar engajamento. É engajamento, rapaz, eu sei, viu? Eu sou Kleber Salles e volto daqui a pouco aqui no nosso Pronto Falei.
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5: 10 horas e 48 minutos.
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18: Alô, é da Rádio?
19: Sim, é da Rádio.
18: Eu quero pedir uma música.
19: Que música quer pedir?
1: E aquela? Ah, que show! O cara bom fez!
18: Ah, que show! O cara bom fez?
1: É!
18: Mas essa música não existe!
1: Existe sim, essa aqui, ó!

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4: De volta aqui no Pronto Falei, e a Ivete Sangalo voltou a movimentar as redes sociais. É, após ser flagrada em clima de romance com o empresário Thiago Maia durante um show de Belo em São Paulo. Os dois trocaram beijo e apareceram juntos em vários momentos do evento. Apesar dos rumores, nem Ivete nem Thiago confirmaram oficialmente o relacionamento. A assessoria da cantora informou apenas que ela compartilha publicamente o que considera apropriado. Então tá, né? Eu sou Kleber Salles, esse foi o nosso Pronto Falei. A gente se fala mais na próxima edição por aqui, viu? Grande abraço, turma!
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6: Hora certa!
7: 4:04.
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18: Alô, é da rádio?
19: Sim, é da rádio.
18: Eu quero pedir uma música.
19: E qual música pedir?
18: Eu quero pedir a música do cara que dorme cedo.
19: Música do cara que dorme cedo?
18: É.
19: Mas eu não sei que música é essa.
18: É aquela. Vai me dizer que vai dormir.
19: Vai me dizer que vai dormir?
18: É.
19: Mas essa música não existe.
18: Existe sim, essa aqui, ó.

0: A cantora sertaneja Lauana Prado, grávida de 8 meses, está em uma fase de muita emoção. Ela gravou o projeto intimista Cantos da Casa, onde aproveitou para fazer uma linda homenagem ao seu futuro filho em uma música inédita. Lauana pretende desacelerar nas próximas semanas para focar no repouso e na reta final da gestação. A artista, conhecida por sua energia, agora se dedica a esse momento tão especial, prometendo um trabalho cheio de carinho para os fãs.
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1: Alô, é da Rádio?
2: Sim, é da Rádio.
1: Eu quero pedir uma música.
2: E que música você quer pedir?
1: Eu quero pedir aquela. Busquei meu carro, vou pra Las Vegas de novo.
2: Busquei meu carro, vou pra Las Vegas de novo.
1: É.
2: Mas essa música não existe.
1: Existe sim, essa daqui, ó.

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0: A disputa pela coroa de rainha da festa do Peão de Barretos 2026 está acirrada. E Samira Gonçalves, laçadora desde criança, está de volta para tentar o título pela segunda vez. Com experiência e paixão pelo rodeio, Samira busca realizar o sonho de representar o evento que tanto ama. Samira Gonçalves, que já é conhecida no universo do laço, traz consigo a força e a tradição do campo para o palco do concurso. A comunidade sertaneja está na torcida para que a laçadora conquiste o tão sonhado posto e leve o nome de Barretos ainda mais longe.
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1: Hora certa.
3: 4:43.
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13: Dá uma ligadinha pro Calvin pra saber o porquê que ele sumiu.
14: Alô?
13: Ué, Calvin, o que aconteceu que você não ligou mais aqui na rádio?
14: É porque minha mãe me proibiu de ligar. Porque ela disse que a conta de telefone tá vindo muito caro.
13: Ah, tá. Então tá explicado.
14: Mas eu quero aproveitar que ela foi ali na cozinha e quero pedir uma música.
13: E que música quer pedir?
14: Quero pedir aquela. Mata o pato gentilmente.
13: Mata o pato gentilmente?
14: É.
13: Mas essa música não existe.
14: Existe sim, essa aqui, ó. Mata o pato gentilmente.
15: Mata o pato gentilmente. 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
23: Opa, muito boa tarde pra você, prazeraço Johnny Silva, estou chegando. Como que você está, hein? Hoje, quinta-feira, 16 de julho de 2026, gente. Agora podemos dizer que já passamos da metade do ano de 2026. Eita, mas tá passando voando, hein? Prazeraço Johnny Silva, vamos coladinho a partir de agora com muita música pra você. Ah, e você pode acessar aí as nossas redes sociais, o nosso Instagram, o nosso Face. Ah, pode mandar a sua mensagem também pelo nosso aplicativo. Pelo nosso WhatsApp, tá chegando aqui Marília Tavares.

nossa tarde mais que demais, com muita energia, muita música boa pra você. Você curtindo aqui o Jonas Blue, hein? Ah, com o Jack Jack, passou por aqui o Jorge Mateus, Sol nos Olhos. Tá chegando por aqui o Gustavo Mioto. Eu fujo.

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0: você curtindo por aqui o Danilo e o Davi, Fumo da Noite. Antes você curtiu aqui a Anitta com o Projota e continuamos por aqui com muita música boa, muita interação. E eu quero a sua participação, tá certo? Depois do break comercial tem muito mais pra você, não saia daí.
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2: Ótima notícia para os músicos de Porto Velho. O vereador Fogaça votou pela aprovação de um projeto de lei que visa proteger os artistas da cidade contra a apreensão de seus instrumentos e equipamentos durante fiscalizações. A iniciativa é um reconhecimento importante para a classe artística. O cantor sertanejo Alan Martins comemorou a aprovação, destacando que muitos músicos já tiveram seus materiais de trabalho apreendidos, comprometendo o sustento de suas famílias. Com essa nova lei, a responsabilidade por irregularidades será dos estabelecimentos, garantindo mais segurança jurídica aos artistas.
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6: 5 horas e 12 minutos.
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0: que você já passou.
1: É isso aí, você curtindo a nossa tarde mais que demais. O Gustavo Lima cantando aqui pra gente, retrovisor. Gente, às vezes é bom dar aquela parada, né? Dar aquela olhada no retrovisor, o que já fizemos, o que estamos fazendo e o que iremos fazer. É isso aí, dá uma olhada em volta, né? Do que tá acontecendo, o que já aconteceu. Ó, por aqui também você curtiu o Jeito Moleque só pro meu prazer. Vamos juntos? É a nossa tarde mais que demais. Chegando mais músicas pra você, Willy, com a participação da Britney Spears.

0: Boa noite, Uberlândia!
1: Faz barulho aí, Uberlândia, que eu quero ouvir!
0: Que coisa linda, galera!
1: Obrigado!
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0: você curtindo por aqui o Rio Negro e Solimões, com a participação aí do João Pedro e Cristiano. Antes passou por aqui também o Diego e Victor Hugo. Vamos para um breve intervalo comercial. Não saia daí, tá bom? É só o prazo de tomar aquela aguinha ou um cafezinho, porque eu já senti o cheiro por aqui, hein? Já já eu tô de volta.
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3: Hora certa.
4: 5:36.
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1: Vamos que vamos nesta quinta-feira gostosa, tarde maravilhosa pra você aí no seu trabalho, em casa, chegando Israel e Rodolfo, não

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1: Moda boa você ouve aqui também, na nossa tarde mais que demais. É a Lauana Prado, Bar de Bairro. Passou por aqui também o Melim com o Saulo. Ah, só moda boa, né? Por aqui continua. Chegando Marília Tavares. Enquanto isso, você pode participar

0: você curtindo por aqui só as melhores. Muito obrigado pela sua audiência, tá bom? Onde quer que você esteja aí, no centro da cidade, nas lojas, dentro do ônibus, no trânsito, sempre dando moralzão pra gente. Tá aí o Henrique Juliano, Amor dos Outros. E antes você curtiu aqui o Bruno e Marrone, Se Eu Não Tivesse Ido. Essa moda é boa demais, né? Ó, vou para um breve intervalo, mas já já eu volto trazendo mais pra você. Manda o seu recadinho pra gente aí, pelas nossas redes sociais, tá bom? Pelo nosso WhatsApp. Vai ser um prazer responder você por aqui. Já já eu volto.
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2: Então, FM e a hora certa.
3: 6:06.
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1: Prazeraço, Johnny Silva com você. Vamos coladinhos, juntinhos, com mais meia hora de muita música. Chegando por aqui, Chuva de Choro com Manu. Aumenta o som aí e vamos curtir juntinhos essa tarde mais que demais. Tá gostosa, né? Participe com a gente, compartilhe o nosso aplicativo. Vem comigo!

romantismo do Henrique Juliano, Seja Ex. Você curtiu também aqui o Traje a Rigor? Passou por aqui também. Continuamos. Chegando o Suel com o grupo Menos é Mais. Aquele pagodinho maroto, aquele pagodinho gostoso. Você curtindo aqui na nossa tarde. Mais que demais. Vem comigo!

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0: está sintonizado na melhor rádio do Brasil, curtindo a melhor playlist também, né? Só moda boa, só música boa. Ah, aqui é entretenimento, é muita música, é muita informação, uma rádio completa pra você, com certeza. E a nossa tarde, mais que demais, nem se fala, né? Você curtindo aí o Rio Negro e Solimões, com a participação dos meninos de Araxá, da terra da Dona Beija, Emília e Eduardo, aqui na programação. A nossa tarde, mais que demais, tá ficando por aqui. Quero agradecer pela sua sintonia, pela sua audiência, sempre, sempre. Amanhã temos um encontro marcado aqui, sexta-feira, finalzão de semana, tá bom? Juntinhos. Muito obrigado, não saia da sintonia, tá chegando uma atração especial aqui na nossa rádio. Muito obrigado, tchau, tchau e até amanhã.
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3: Hora certa.
4: 6:32.
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1: Opa, tudo beleza por aí, meu povo? Ótima quinta-feira, estamos chegando, minha gente. Hoje, dia 16 de julho de 2026. Eu sou Kleber Salles e a partir de agora a gente entra no ar com o melhor do sertanejão, hein? As clássicas sertanejas, aquelas que marcaram época, você vai ouvir agora no nosso Onda Sertaneja. É você que está ouvindo a gente na sua casa, no seu trabalho, né? Está se preparando para ir trabalhar agora. Então, seja muito bem-vindo. É um prazer imenso ter a sua ótima companhia aqui no Onda Sertaneja. Então, aumenta aí o volume e bora curtir com nós aqui os modão, fi. É só modão chonado para você que tá aí no sítio, na chácara, na fazenda, né? Tá ouvindo a gente na roça. Obrigado aí pelo carinho da sua audiência. Onda Sertaneja já tá começando, hein? Com o modão de viola. As clássicas, as músicas que vêm do fundo do nosso baúzão, hein? Essa moda aqui é Índia. É uma das mais importantes músicas, uma das obras de arte do sertanejo, hein?

Zé do Rancho e Zé do Pinho no Colo da Noite, aqui no nosso Onda Sertaneja. Teve Jorge Luiz e Fernando com Abrindo a Porteira também por aqui. Aliás, só a porteira, né? Jorge Luiz e Fernando, a porteira. E o Zé Garoto e Timboré, De Que Adianta? É, nós curtindo aqui as melhores músicas, eu e você, você e eu, no nosso Onda Sertaneja. Vamos lá, tem mais, hein? Tem mais moda boa chegando por aqui. Elias Rony na Sinfonia do Amor.

0: Alan e Aladim, Amiga, no Onda Sertaneja, fechando mais um bloco pra você aqui, mais uma sequência, hein? Oh, maravilha! Ó, daqui a pouquinho tem mais, depois do intervalo, né? A gente volta com mais sucessos na melhor programação do seu rádio. Continua com a gente aqui, viu? Intervalo é rapidinho, é só um tempo de tomar aquele cafezinho gostoso e a gente volta já já por aqui.
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3: Hora certa.
4: 6:59.
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0: É isso aí, minha gente, é o nosso Onda Sertaneja. Vamos nesse clima gostoso desta quinta-feira, abrindo a sequência agora com Felipe e Falcão, os vozeirão da música sertaneja, né? Depois tem Chico Rei Paraná, De Carona com a Saudade, Zé do Rancho e Zé do Pinho, na sequência também por aqui. Mas antes o Felipe e Falcão, né? Abrindo a sequência. Ótima quinta-feira pra você. Vamos nessa, hein? Segura o modão, rapaz.

Camargo e Odilon, José Lavrador, aqui no nosso Onda Sertaneja. É, rapaz, e para fechar a sequência dessa quinta-feira, para fechar o nosso programa, vamos trazer aqui o Charanga e Xará com Já Vou Indo, o Zé Pagão e o Faustino, né? O Léo Canhoto e Robertinho também vão passar por aqui. E aí a gente fecha com Isaías da Viola e Ronaldo. A Chuva e a Saudade vai ser a nossa última de hoje aqui do Onda Sertaneja, hein? Mas vamos trazer aqui o Charanga e Xará com Já Vou Indo. Mas eu vou é daqui a pouco ainda, viu? É já já que nós vai.

0: A chuva e a saudade. É o Isaías da Viola e Ronaldo fechando muito bem o nosso Onda Sertaneja desta quinta-feira. Eu sou Kleber Salles, estou indo embora, mas estou de volta amanhã. Amanhã, né, na programação número 1 da sua rádio mais ouvida. Um grande abraço para todo mundo, fiquem com Deus. E amanhã a gente tá aqui de novo, hein? Valeu, turma. Tchau, tchau.
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3: Fala, gente! Tudo bem? Nós estamos chegando aqui na nossa rádio preferida. Como é que você tá, Chuchu? Tudo certo? Tudo beleza? Boa! Hoje é quinta-feira já, véspera de final de semana, né? Hoje é dia 16 de julho de 2026. Vamos lá, porque eu sou o Cauê e a partir de agora tem notícias do mundo dos famosos. Eita! Vamos saber o que, que essa galera tá aprontando aí. Gente, a primeira de hoje é uma atualização sobre a prisão do influenciador Gato Preto. Lembra que nós falamos aqui? Pois é, esse assunto ainda continua dando o que falar, viu? Após ser detido por falta de pagamento de pensão alimentícia, a influenciadora Nicole Bertolini, mãe do filho dele, revelou novos detalhes sobre o caso em entrevista ao site do portal Léo Dias. Segundo Nicole, gente, a dívida acumulada é de aproximadamente R$35 mil e começou após o influenciador descumprir um acordo firmado na justiça. Ela diz que houve novas tentativas de negociação, mas sem sucesso, o que levou ao pedido de prisão aceito pela justiça. A influenciadora também fez questão de esclarecer que o valor da pensão é destinado exclusivamente às despesas do filho Rael, de 2 anos, como escola, roupas, moradia e rotina diária. A Nicole ainda negou impedir o contato entre pai e filho, afirmando que as visitas seguem as regras definidas pela justiça. De acordo com ela, o Gato Preto será colocado em liberdade somente após quitar a dívida. Caso contrário, ele cumprirá 30 dias de prisão determinados pela decisão judicial. Que coisa, hein? Será, meu Deus? É, pensão não tem jeito não, gente. É, se determinar mesmo a prisão, vai pra cadeia mesmo, né? É isso aí. E o nosso Fofocando volta já já. Eu vou falar pra você daqui a pouco do cantor Leonardo. Ele é uma peça rara, né? O Léo, gente, ele parece que aprendeu a mexer com o Pix, mas disse que não quer não. Vai abandonar o negócio aí. Tem um negócio... Parece que ele aprendeu a fazer o Pix, mas ele disse que não tá gostando muito da ideia, não. Daqui a pouco nós vamos contar para você a ligação do Pix, o pagamento instantâneo brasileiro, com o cantor, o Leonardo, que é uma comédia, né? Será que tá dando certo esse negócio? Daqui a pouco eu conto. Continue aqui na melhor programação do Brasil e a gente volta a qualquer momento.
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8: 7:26.
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